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1: 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Em todo o Elder Reis, sejam bem-vindos a mais uma edição dos Reis do Rock. Kings of Rock Around the World. É o início de mais 60 minutos de música na sua estação de rádio favorita. Obrigado uma vez mais por me acompanharem nesta longa saga do rock. Brotherhood, Gallagher, Oasis, Supersonic e logo depois Spill em Car Chase. Let's do it, mates!
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0: Música nesta edição dos americanos Stone Temple Pilots em Sex Type Thing. A banda dos irmãos D'Elio, Robert and Dean, juntamente com Eric Kratz e Jeff Gutt. E que em 2013 a banda substituiu o vocalista Scott por Chester Bennington, dos Linkin Park. A banda lançou um EP de 5 faixas na internet, onde mostrou mudanças no seu estilo para algo mais hard rock. Em 2015, surgiu a especulação, posteriormente confirmada, que Chester Bennington deixava a banda. É caso para dizer que quanto mais fado ouço, mais gosto de Blitz, Skull, pelos Nirvana. Este é o álbum de estreia da banda grunge, lançado em 1989 nos Estados Unidos pela editora Sub Pop. As principais sessões de gravação ocorreram em Seattle, em Washington, entre dezembro de 1988 e janeiro de 1989. Foi o único álbum da banda a contar com a presença de Chad Channing na bateria. De fundo, toca já Inspiration pelos Double H Lung. Bom som destes senhores. Vamos ouvir.
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1: Dose dupla nesta edição dos Reis do Rock para o som mais dark, a começar pelo veterano Brian Young. Ouvimos Ghost, a propósito do novo single Desperation Signs, The Fashion Focus. Depois, Andrew Eldritch, o álbum Vision Thing e uma das faixas mais aceleradas deste 33 rotações e meia, Dr. Jip. E finalmente, o mestre da Version 2, A Strange Kind of Love, de Peter Murphy. Ouçam.

0: um grande alinhamento. Definitivamente, Love Will Tear Us Apart, da Joy Division, de Mr. Curtis. Misturado com o fundo do baú, onde retiramos esse Passenger, do Psyox and Bon Cheese. Juntamos um dos álbuns mais importantes do final dos anos 80 para a década de 90. Senderos de Traición, Entre Dos Tierras, de Enrique Bunbury, e Os Heróis del Silencio. Final da hora, para as velhas guardas, o hard rock e o heavy metal dos velhinhos AC/DC. Saibam que foi uma grande honra estar convosco nestes 60 minutos de música que percorrem o nosso planeta. Um abraço, Helder Reis. Voltamos a marcar encontro na próxima edição dos Kings of Rock Around the World. Cheers, mates. See ya.
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1: Boa noite. Há um lugar onde o tempo abranda, onde o mar encontra a memória e a rádio se confunde com o silêncio. Esse lugar chama-se Ilha de Faro. Fica connosco. A noite está só a começar.

O último domingo de agosto chegou à Ilha de Faro. Ainda há muito verão pela frente, mas há qualquer coisa no ar que nos diz que a estação começa devagarinho a mudar. Os dias continuam quentes, a praia continua cheia durante a tarde e o Atlântico continua a receber quem chega para o último mergulho do dia. Mas esta noite é diferente. As famílias começam a regressar a casa. Os estudantes que passaram o verão longe da Universidade do Algarve começam a pensar no regresso. Há quem esteja a preparar a viagem de volta e quem aproveite estes últimos dias para guardar mais uma memória antes de setembro. Na Ria Formosa, a maré sobe tranquilamente. As luzes de Faro começam a aparecer na água e a Ilha de Faro continua aqui, entre o mar e a ria, como se não houvesse pressa nenhuma de deixar o véu partir. Esta noite vamos ficar por aqui, com 30 canções para acompanhar o último domingo de agosto. Boa noite e bem-vindos a mais uma noite na Ilha de Faro. Há qualquer coisa de especial a chegar à praia quando o sol já está embaixo. A luz muda, a sombra das dunas alongam-se e a areia começa finalmente a devolver o calor que guardou durante todo o dia. Peter Frampton trouxe-nos Baby, I Love Your Way, uma canção que parece ser feita para este momento. Caminhar sem pressa, olhar para o mar e deixar que o verão aconteça mais uma vez. Depois, England Dan e John Ford Coley perguntaram se gostaríamos de ver alguém esta noite. E talvez seja precisamente isso que acontece na Ilha de Faro. Há pessoas que vêm até aqui à procura de alguém, outras que chegam acompanhadas e outras que simplesmente esperam reencontrar uma versão mais tranquila de si próprias. Os Bread fecharam este primeiro bloco com Everything I Own, uma canção sobre aquilo que realmente valorizamos quando percebemos que podemos perder. E talvez seja essa uma das razões por que guardamos tão bem os últimos dias de agosto. Porque quando sabemos que alguma coisa está a terminar, começamos a reparar mais nela. O último pôr do sol, a última caminhada, o último mergulho, antes de se

A noite chegou finalmente à ilha. As últimas pessoas deixam a areia e os passadiços começam a ficar mais tranquilos. O cheiro da maresia mistura-se com o das cozinhas que ainda trabalham nas esplanadas, enquanto a Ria Formosa ganha um brilho diferente sobre as primeiras luzes da noite. Leo Sawyer trouxe-nos More Than I Can Say. Há sentimentos que são simplesmente grandes demais para caber numa conversa. Os Air Supply levaram-nos depois para All Out of Love, uma daquelas baladas que parecem pertencer a todas as despedidas. E talvez agosto seja feito disso mesmo, de pequenas despedidas que ninguém quer chamar de despedidas. E Ambrosia fechou com Biggest Part of Me, porque no meio de todas as coisas que podemos levar de um verão, há sempre alguém, algum lugar ou algum momento que acaba por ser a maior parte da nossa memória. Na Ilha de Faro, talvez seja o mar. Talvez seja a Ria, talvez seja uma pessoa. Cada um sabe qual é a sua.

Há uma altura da noite em que a ilha parece feita para encontros. Patty Austin e James Ingram começaram este bloco com Baby Come To Me. É uma canção de aproximação de duas pessoas que querem simplesmente estar juntas. E há muitos lugares nesta ilha de Faro onde uma história assim poderia começar. Numa mesa junto à praia, num passeio pelos passadiços ou simplesmente olhando o pôr do sol sobre a ria. Kenny Loggins trouxe-nos Forever, uma palavra enorme para uma coisa tão pequena como uma noite de verão. Mas talvez seja precisamente isso que fazemos quando somos felizes. Desejamos que um momento dure para sempre. E Glenn Frey fechou com The One You Love. Enquanto a música tocava, as luzes dos aviões começaram a aparecer no céu sobre Faro. Uns chegam, outros partem. E cá embaixo na ilha continuam as histórias de quem encontrou alguém que gostaria de levar consigo para além deste verão.

em todas as histórias de verão que ficam. A ilha também conhece despedidas. Os Level 42 trouxeram-nos It's Over, uma frase curta que pode significar o fim de uma relação, o fim de uma viagem, ou simplesmente aquele momento que percebemos que determinada fase da nossa vida ficou para trás. Os Breathe perguntaram How Can I Fall? E há perguntas que surgem precisamente quando pensamos que já devíamos saber as respostas. Os Johnny Hates Jazz falaram de Shattered Dreams, sonhos partidos, expectativas que não se cumpriram e caminhos que tomaram diferentes direções. Talvez seja por isso que a Ilha de Faro seja tão bonita à noite. Porque a escuridão não apaga as coisas, apenas torna algumas delas mais fáceis de aceitar. A água continua a entrar na ria, as luzes continuam acesas na ponte e o mar continua a fazer aquilo que sempre fez, chegar e partir.

0: Agora, a ilha começa a esvaziar-se. É a hora de quem trabalha enquanto os outros descansam. Quem fecha uma cozinha. Quem arruma uma esplanada. Quem termina um turno no aeroporto. Quem amanhã estará novamente a pé antes do sol nascer. Os Cars trouxeram Drive e é impossível não pensar nas estradas que ligam a ilha a Faro, nos carros que atravessam a ponte durante a noite e em quem conduz sem pressa com o rádio ligado depois de mais um dia de trabalho. Os Orchestral Manoeuvres in the Dark deram-nos souvenir, uma recordação, uma grande música e agosto já cheia de recordações, fotografias no telemóvel, bilhetes guardados numa carteira, nomes que ficam associados a uma praia, a uma noite e a um verão. E os Fisher Z lembraram-nos da Worker, porque enquanto alguns contam os dias de férias, outros fazem com que a ilha continue a funcionar. Também eles fazem parte da paisagem. Também eles fazem parte do verão.
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espaço. Chegámos agora à música portuguesa. Os 4 e meia trouxeram sentir o sol. E nesta ilha sabemos exatamente o que isso significa. Sentirica. Sentir o calor na areia, a luz sobre a água, o sal na pele e aquele momento em que o dia começa finalmente a perder força. Pedro Abrunhosa seguiu com tudo o que te dou, porque há coisas que oferecemos sem sequer percebermos o seu valor. Tempo, companhia, memórias e uma conversa, uma noite inteira passada junto ao mar. Rita Guerra levou-nos até chegar a ti. Talvez seja esse o verdadeiro significado de tantas viagens. Chegar a alguém, chegar a um lugar, ou simplesmente chegar a nós próprios. E há quem tenha chegado a Faro para estudar na Universidade do Algarve e tenha encontrado aqui muito mais do que uma formação académica. Encontrou amigos, encontrou amores, encontrou uma cidade e talvez sem perceber, encontrou também esta ilha de Faro.

passadiços, a praia e a ria parecem pertencer apenas a quem ainda está acordado. Lloyd Cole's Commotions lembraram-nos um Lost Weekend. Quantos fins de semana de verão acabam por se transformar em histórias que contamos durante anos? Às vezes, nem sabemos que estamos a viver uma memória até ela já ter passado. Os Pretenders fecharam este bloco com I'll Stand By You. Há frases que resumem uma amizade inteira. Estarei ao teu lado. Talvez seja esta uma das melhores coisas que podemos dizer a alguém. E talvez seja também aquilo que esta ilha faz connosco. Todos os anos, quando regressamos, ela está aqui, no mesmo lugar, com o mesmo mar, com a mesma ria, à nossa espera.

agora menos gente na praia. As ondas começam a ser o som dominante e nos sapais a vida noturna da Ria Formosa continua sem precisar da nossa presença. Os Psychedelic Furs trouxeram Love My Way, uma canção que parece acompanhar quem continua a caminhar, apesar de já não haver destino. Os Japan seguiram com I Second That Emotion, uma expressão de concordância, de cumplicidade, porque há noites que basta alguém dizer vamos e nós respondemos simplesmente vamos. E os Talk Talk trouxeram Such a Shame. Talvez seja uma pena que algumas noites acabem. Talvez seja uma pena que agosto esteja a chegar ao fim. Mas também sabemos que é precisamente porque as coisas terminam que aprendemos a valorizá-las. A ilha não promete eternidade, promete apenas mais uma noite. E por enquanto, isso chega.

Tim. É impossível não pensar nele agora. Os Simply Red trouxeram Holding Back the Years. E talvez seja isso que fazemos nos últimos dias de agosto. Tentamos segurar o tempo, como se fosse possível impedir setembro de chegar. Paul Carrack levou-nos depois When You Walk in the Room. Há pessoas cuja chegada muda imediatamente o ambiente. Basta entrarem numa sala, numa praia, numa esplanada e tudo parece diferente. Terence Trent D'Arby fechou com Sign Your Name, um nome escrito numa fotografia, numa mensagem, numa velha agenda ou simplesmente guardado na memória. É assim que sobrevivem alguns verões, não nos calendários, mas no nome das pessoas que fizeram parte deles. Na Ilha de Faro, há provavelmente milhares de nomes invisíveis espalhados pela areia, e cada um deles conta uma história.

0: Estamos a chegar ao final desta noite. Nana Cherry trouxe-nos Woman, uma canção sobre identidade, força e sobre a capacidade de cada pessoa escolher o seu próprio caminho. E talvez seja uma boa forma de terminar este mês de agosto, olhando para todas as pessoas que passam pela ilha e deixam nela um pouco de si. Depois os Everything But A Girl trouxeram Missing, e é impossível não sentir essa palavra nesta altura do verão. Saudade de alguém que partiu, de um lugar onde fomos felizes, ou de um verão que está quase a acabar, ou simplesmente daquilo que sabemos que mais cedo ou mais tarde vamos começar a sentir falta. Terminamos esta edição com os The Cure e Pictures of You. Fotografias, memórias, imagens que ficam quando as pessoas já partiram e os lugares mudaram. Talvez amanhã, quando acordarmos, a Ilha de Faro seja exatamente igual. A Ria Formosa continuará a mudar com a maré. As aves continuarão nos sapais. Os pescadores voltarão ao mar. Os aviões continuarão a cruzar o céu. A ponte continuará a trazer gente para a ilha. Mas nós sabemos que o verão não é infinito. Agosto vai embora. E é precisamente por isso que estas últimas noites têm outro sabor. Porque sabemos que dentro de pouco tempo, a praia ficará mais vazia. Os passadiços mais silenciosos. E as noites um pouco mais longas. Mas algumas coisas ficam. Uma música, um rosto, um cheiro, uma fotografia, uma noite como esta. E talvez daqui a muitos anos alguém ouça uma destas canções e volte por alguns minutos à Ilha de Faro num domingo de agosto. Obrigado por teres ficado comigo nesta última noite de agosto. Quando voltares à ilha, seja amanhã ou no próximo verão ou daqui a muitos anos, talvez ela pareça exatamente igual, mas tu não serás. Talvez seja essa a magia dos lugares que verdadeiramente nos pertencem. Eles ficam. Nós é que vamos mudando. Boa semana, boa noite e até ao próximo Ilha de Faro.
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0: 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Sinais. Primeiro. Veio agora mesmo a água. Maré cheia de noite clara e cobriu-me, morna e lenta, como um lençol que ao corpo se aconchega. Veio e trouxe-te consigo. Segundo. Deixo este riacho correr livre até se confundir no mar do teu sorriso. E então descobrir que os sais e os açúcares são condimentos vitais da mesma água. Terceiro. Como é um viver fantástico? Como é fantástico viver-te? Como é um amor belo? Como é belo amar-te?
1: Olá, Eduardo, bem-vindo.
2: Olá, Cláudio, muito obrigado.
1: Obrigado eu, és o nosso convidado do P de Poesia de Outubro. É um grande prazer para mim ter-te aqui.
2: Também para mim é um grande prazer.
1: Obrigada, amigo. Eduardo Vaz manifesta-se através da escrita, da música e, sobretudo, na partilha dos encontros. Membro de coletivos de ação cultural desde 1970, poeta, ator, diplomata, professor, gestor de programas de desenvolvimento nos domínios educativo, social e cultural, em Portugal, na União Europeia e em África. Estudou economia no ISE, sociologia no ISCTE e interpretação dramática no IFICT. Autor da recolha de poemas Teu, de 2009, editor Orfeu. Participante e organizador de múltiplos eventos poéticos e musicais, lusófonos e multiculturais. Portugal, Bélgica, Chequia e Espanha. Eduardo, tens aqui uma biografia recheada e diversificada. Fala-me um pouco de algo que queiras destacar aqui, visto que tens uma panóplia de...
2: Sim,
1: de competências e de experiências. Também sim. Viveste em vários países, não é? Como diplomata.
2: Exato.
1: Portanto, deixa-te à vontade para destacar aquilo que...
2: Uhum.
1: Que achas importante.
2: Ora, destaco aquilo que primeiro tu referiste da atividade cultural desde 1970. De facto, a vida é diversa, porque também já é longa. E é facto que tenho estado sempre, de formas muito diferentes ao longo da vida, comprometido com aquilo que genericamente nós designamos por ação cultural, que pode ser um espetáculo, pode ser...
1: Pode ser muita coisa, não é?
2: Pode ser muita coisa, pode ser o silêncio também.
1: Tanta falta faz, não é, Eduardo?
2: Exatamente, muitas vezes é preciso estar calado, ou saber estar calado, para agir culturalmente também.
1: É uma arte.
2: Podemos falar sobre isso, sim. À vontade.
1: Como é que surge aqui a escrita e a poesia na tua vida? Queres partilhar um pouco com os nossos ouvintes?
2: Bom, a escrita, a palavra, digamos assim, mais exatamente a palavra, surge quase por necessidade fundamental da expressão. Escrevê-la é uma coisa muito, como é dizer, quase inconsequente para mim, porque sempre escrevi, desde que me recordo da adolescência, onde esses impulsos tiveram lugar, até hoje. Portanto, não há um lugar de escrita propriamente dito na minha vida. Há um lugar de palavra constante, de relação constante. E a escrita poética em particular surge sempre num quadro de relação. De relação com alguém, ou da relação com uma realidade que é importante, que tem sentido, que nos faz olhar e que nos faz pensar um pouco qual é o sentido da vida. Em cada momento é o sentido da vida que está em jogo, seja ele o sentido da vida mais clássico, político, ou social, ou amoroso.
1: Exato. portanto faz-nos olhar para nós, para o outro e para o mundo, não é?
2: Exatamente.
1: Fala-nos aqui um pouco deste belo livro teu, que editaste em 2009, ofereceste-me este belo exemplar em o ano passado, e imediatamente antes de se abrir percebe-se que é um livro especial e percebe-se que é fruto de muito amor.
2: Pois, esse livro é uma cumplicidade, é uma armadilha entre a minha companheira, a Gina, e o editor, o Joaquim, Pinto da Silva. E é uma armadilha porque, conhecendo alguns textos, a Gina considerou que era a altura de me forçar a publicá-los.
1: Forçar, escolhes mesmo essa palavra.
2: Sim, foi isso, exatamente. Porque não estava, nem continua a não estar, mas não estava na altura em particular nos meus horizontes procurar alguém que editasse os meus escritos. E portanto, na altura, isso correspondeu a um vasculhar de coisas que estavam muito esparsas, mas que tinham bastante proximidade. Houve outras que saltaram, digamos, que não tinham cabimento nesse livro. E ela, que é artista plástica, ilustrou, e tudo isso foi um processo muito rápido, porque estávamos também com dois objetivos. Um que era uma participação minha num festival de poesia em Praga, na Chequia, apoiado pelo Camões, pelo Instituto Camões. E a segunda, que era uma mudança profissional importante, porque tinha sido colocado em N'Djamena, capital do Chad, na África Central.
1: Uau.
2: E portanto, teve que, à pressa, ser parido. Uhum. Em 2009.
1: Muito bem. E é também um livro muito especial, porque é trilingue.
2: Sim, justamente porque tinha que ser apresentado em Praga, nesse festival de poesia. Tinha que ter a tradução em checo, como foi editado em Bruxelas, onde vivia na altura, tinha que pelo menos ser editado em francês, que não em neerlandês, que é a segunda língua do país, mas pelo menos em francês, e o original em português.
1: É um livro muito bonito, muito especial, e parabéns.
2: Muito obrigado,
1: Eduardo, foi um prazer ter-te aqui. Queria deixar também um enorme beijinho para a Gina, uma artista de quem eu gosto muito e uma pessoa de quem eu gosto muito, tua companheira. Adorei ter-te aqui, como já disse, tens uma voz magnífica que eu poderia ouvir todo o dia. Considera fazer um audiobook, por favor. E vamos então terminar com o segundo poema que nos escolheste, que é Resistência em Sobressalto.
2: Jamais temerá o excesso do dizer, nem se furtará à companhia da solidão. O poeta arrasta e arrisca palavras castas, fragmento a fragmento de impúdica transgressão. Traçado tenaz e austero de sentires e silêncios avessos ao tráfico do existir. É por isso deletéria a concubinagem com o patos inóspito de poderes alheios, prelúdio bárbaro de um devir servil, arrastado pelo soalho sórdido dos dias, curvado às migalhas de doutrinas iníquas, amansado aos temores exaustos da discórdia, esse séquito de calamidades e ocultações onde se exterminam noites e com elas também os sonhos. Restituir a esperança primordial da descoberta, a eclosão sonâmbula de precipícios de luz, a crença tangível em palavras autênticas, a vassalagem à probidade despodurada e resgatar, apesar da inconciliável tragédia, mesmo se em negação do mundo, a integridade solar do ser, a poesia em sobrevida, a resistência em sobressalto.
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1: Nos dias 11 e 12 de setembro, o Cine Teatro Loutano em Loulé recebe a peça de teatro The Swimming Pool Party. Do Teatro do Elétrico, com texto e encenação de Ricardo Neves Neves, o espetáculo junta mistério e comédia num enredo em torno de um crime enigmático. Não percas nos dias 11 e 12 de setembro The Swimming Pool Party em Loulé. Os bilhetes já estão à venda.
2: 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Pela primeira vez, os dois irmãos partilham o palco. Mais do que laços familiares, este encontro reúne duas das maiores vozes do fado da atualidade, cada uma com um percurso e uma identidade artística própria. Neste espetáculo, Pedro e Hélder Moutinho prestam tributo a alguns dos maiores nomes da literatura portuguesa dos últimos séculos. A não perder, concerto de Pedro e Hélder Moutinho, dia 13 de setembro, às 9 da noite, no Cineteatro Loutano.
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1: 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Prepara-te para ouvir, sábado, dia 19, a cantautora Marta Lima, às 9h30 da noite, no Centro Cultural de Lagos.
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1: Olá, o meu nome é Elisa, estou aqui no Palco Rua a apresentar o meu novo álbum Incoerente e convido-vos todos a ouvir. Beijinho. Estou apaixonado por uma pessoa que estava numa relação.
2: Como é fraco o coração, até porque tu e o Tiago Nogueira juntaram-se aqui. O que é que o Tiago Nogueira veio trazer a este tema? Como é que foi esta escolha de ser o Tiago Nogueira? Houve escolha? Não houve mais hipótese em cima da mesa? Como é que isto funcionou?
1: Há uns tempos, o meu manager decidiu pegar neste meu jeito e pensou em dar-lhe uma nova roupagem, só que queria fazê-lo com um dueto. E ele era dos 4:30, então eu tinha aquela visão: meu Deus, ele é dos 4:30, ele compõe tão bem, ele é tão incrível, como assim ele vai cantar uma canção comigo? E era fixe também as pessoas ouvirem uma canção, não uma versão de uma canção, mas sim uma canção original nossa. E disseram-me: então, Elisa, o que é que tu queres escrever? Tipo, sobre o que é que tu queres escrever? E eu nessa altura estava a passar por uma situação muito complicada, que era, eu tinha-me apaixonado por uma pessoa que estava numa relação. Se eu conseguir fazer uma canção sobre o assunto, é como se o assunto acabasse aqui. E então cheguei lá ao estúdio e disseram sobre o que é que eu queria fazer a canção, e eu disse: chamem. Eu queria fazer uma coisa mesmo muito dramática, por exemplo, estar apaixonado por alguém que está numa relação. Eu disse: é horrível. Eu, é, tem toda, não é o que se passa comigo, de tudo. Eu, jamais, jamais, acho muito errado, mas...
2: É uma amiga.
1: Eu sei de quem, exato. Eu sei de quem está a passar por isto, e eu inspirei-me muito, e acho que nós conseguimos fazer algo muito interessante aqui.
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0: Boa tarde, 5 horas, 5 minutos, aqui em direto do Festival F. É verdade, estamos aqui para mais 3 dias do último grande festival de verão. Rua FM marca sempre presença, nunca faltamos aqui, somos sempre convidados e vimos sempre aqui com muita alegria, muito carinho e muita motivação para também termos aqui 3 dias de muito animados no nosso contentor, aqui junto ao Palco Sé. Portanto, se quiserem vir, dar uma boa tarde, uma boa noite, estão à vontade, estamos aqui junto ao Palco Sé. Eu, o Carlos Almeida, não me encontro sozinho porque temos estúdio cheio, casa cheia, como nós gostamos, não é assim? Catarina Baltazar, boa tarde.
1: Olá, boa tarde.
0: E então, Catarina, diz-me, entusiasmada para o Festival F?
1: Sim, mas está de muito calor.
0: Ok, muito calor mesmo.
1: E está um bocadinho insuportável. Sim. Mas esperemos que para a noite já fique melhor.
0: Vocês do ofício, não é? Estamos no Algarve nesta altura do ano. Complicado.
1: É verdade. Enfim.
0: Marta Santos, boa tarde também.
2: Boa tarde.
0: Entusiasmada, repito a pergunta.
2: Imenso. Okay. Tinha saudades de estar aqui na rádio também.
0: Ok, foi um verão assim mais longe aqui
2: distante.
0: Sim.
2: E sabe muito bem estar aqui ao microfone com vocês e estou bastante entusiasmada.
0: Ok, depois de um festival MED também animado, um festival MED.
2: Exatamente.
0: Que espera também sempre aqui ao mais alto nível, não é?
2: É verdade, é verdade. Okay. E com o cartaz, que já vamos a ele, mas que está incrível.
0: Já vamos a ele, como disseste muito bem. Primeiro vamos dar as boas tardes ao Martim Paixão. Boa tarde, Martim.
3: Boa tarde.
0: Outro repetente do Festival MED, aqui a repetir as honras no F. A única coisa que podemos dizer que o F e o MED têm em comum é o calor, não é?
2: É verdade.
0: É muito parecido. E tu também entusiasmado para este F?
3: Muito. Assemelha-se um bocadinho ao MED na situação dos vários palcos, ou seja, temos todo um festival para explorar.
0: Exatamente.
3: Mas aqui os nomes lusófonos, digamos, são maiores, é um festival mais mainstream, por isso estou ansioso.
0: Que como é que se chama dizer? É la creme de la creme da música portuguesa.
2: É verdade.
0: Aqui não falta aqui música portuguesa, porque é exatamente esse também aqui o conceito. Este ano temos aqui um convidado que não toca hoje, aqui neste momento, mas é o TZ da Coronel, não é? Diretamente do outro lado do oceano.
2: Do
0: já viram, vai atravessar o oceano só para vir aqui fazer-nos as delícias.
1: É verdade.
0: Não é? Mas para hoje, como dizias muito bem, Marta, temos aqui um grande cartaz que vamos rever aqui a pente fino, se calhar mais ao longo desta tarde, até às 8, mas podemos já, pelo menos, falar aqui mais superficialmente.
2: Alguns artistas, sim. Principalmente também, se calhar, os Cabeça de Cartaz, Bárbara Tinoco, Wet Wet Gang, Chico da Tina, temos também HMB e À Toa, que vão estar por todo o palco, por todos os palcos.
0: Sim.
2: E depois, lá está, o primeiro concerto é de Vasco Trindade Trio.
0: Okay.
2: Às 7 da tarde e é pela noite dentro e é para os mais fortes. Quem aguenta que irão ficar até, por exemplo, os Wet Gang até à 1:30 da manhã. Uhum. Mas temos a casa cheia, são 22 artistas, acho eu.
0: Ok.
2: Sei que
0: ao todo são 67, portanto, se dividirmos 67 por 3, dá 22.
3: Por aí,
2: sim.
0: 22, 23. Ali um dia com um artista a mais, deve ser o sábado, provavelmente.
1: É, com o Dani Gato.
0: Pois, deve ser um liberador.
2: Quem é que vocês estão mais entusiasmados para hoje?
0: Começa tu, Catarina, primeiro as senhoras.
1: Para hoje, olha, eu acho que o Chico da Tina, porque eu nunca o vi e ele ultimamente. Toda a gente sabe que ele teve assim uma subida exponencial.
0: Sim, lançou aquele tema aos vícios, mas acho que a malta que anda viciada nele, não é?
2: Sim.
1: Pois é. Pronto, e depois Irina Barros, porque acho que também nunca a vi. Mentira, vi na semana académica.
0: Ok.
1: Ouvi. Vi e não vi, não é? Uma pessoa, pronto. Mas pronto, o Wet Wet Gang é sempre mais do mesmo e de resto não estou assim muito ansiosa. Acho que Chico da Tina era uma boa resposta.
2: Okay, claro que sim. Eu acho que vou partilhar da tua resposta,
1: da
2: porque Chico da Tina.
1: Pronto.
2: Lá está, com estes novos lançamentos. Quero muito ver o concerto e a dinâmica que ele dá ao público. Já ouvi uma vez, mas foi assim também muito rápido, nem estava muito para aí virada, por isso Chico da Tina para mim, acho que vai ser, e claro, os Alcohol Club, eu acho que tenho sempre de dizer. Já os vimos, eles também estão aqui muito presentes no Algarve, tanto na semana académica como na recepção ao calor, mas dão um grande concerto e estou muito entusiasmada.
0: É um daqueles nomes que tem marcado presença aqui nos vários festivais algarvios, portanto também é já um nome da casa, por assim dizer, aqui no, na região.
3: Quase.
0: E tu, Martim?
3: Eu concordo, Martim.
2: Estava agora a ver o cartaz, esqueci-me completamente. Real Punch, como Billy Fresh, Reverse, temos o Algarve na casa.
0: É verdade. O Real Punch que passou mesmo aqui há minutos, aqui junto ao nosso estúdio, já estive ali a conversar um bocadinho com ele. Diz que está tudo a postos, tudo preparado. E que vai ser aqui um conceito diferente, é uma curadoria.
2: Exatamente.
0: Dele, a convidar aqui a malta do Algarve. Portanto, também vai ser aqui uma noite de muito rap neste Festival F. Eu que não gosto nada disso. E tu também, Marta.
1: Que ideia.
2: Martim, estavas a falar.
0: Sim.
3: Não, eu partilho da vossa opinião. Acho que o Chico da Tina é o grande nome de hoje, principalmente para a malta jovem. Acho que ele se reinventou muito bem com esta combinação de hip-hop e pimba, né? E acho que não sai da nossa playlist este verão.
0: Acho que é o nome oficial é o do verão 2026, é o Chico Tatina. Ele que até há uns dias andou a oferecer bolas de praia em Albufeira e até teve uma avioneta a passar com uma mensagem dele.
3: A dizer, o Chico Tatina ama, Tina
0: Sinha. Foi absolutamente genial, na minha opinião. Acho que
2: está em todas as playlists, sim. Agora está em todas as playlists de verão. E tu, Carlos?
0: Olha, eu partilho um bocadinho dos teus gostos e também aqui de todos vocês, porque quando o Chico Tatina estou entusiasmado para ver o concerto dele. Eu acima de tudo estou entusiasmado por uma coisa do concerto do Chico Tatina, que é, para quem conhece um bocadinho mais a música dele, ele há uns anos andava a fazer assim mais rap, mais um trap assim mais agressivo, e eu exatamente neste palco aqui à nossa frente na Sé, se não me engano há 3 anos, ele deu assim um concerto que foi uma aula de cardio, digamos assim, foi assim uma coisa assim um bocado de hardcore, muitos mosh pits, muita coisa assim intensa, para ser generoso, enfim, e este ano estou curioso para ver como é que vai ser a quebra, porque ele com certeza vai ter que tocar os temas mais badalados,
1: mais
0: não é?
1: Recentes.
0: Portanto, estou curioso para ver como é que vai ser esta gestão de
2: mosh pits, uma energia muito intensa e depois assim mais calmo.
0: Vai ser um bocadinho tipo aqueles concertos de rock, há sempre uma balada ou duas pelo meio, onde, onde a malta acalma um bocadinho, portanto acho que vai ser um bocadinho parecido aqui hoje no F, mas sem dúvida, ou seja, temos Bárbara Tinoco, que é uma artista gigantesca, Dama e Wet Bad Gang também, mas diria que Chico Tatina vai ser com certeza o concerto com mais densidade populacional por metro quadrado. Acho que vai estar a abarrotar isto aqui no palco Sé.
3: Vamos ter malta aqui encostada a nós.
0: Ah, isso é absoluta. Isso nunca falta, pronto. Mas vamos ter aqui Chico Tatina à 1 da manhã, neste palco Sé, aqui junto ao nosso contentor Rua FM, que, como já disse, se quiserem vir a dizer-nos um olá, estão completamente à vontade. Também pode ser. Nós ficaríamos extremamente agradecidos. Mas pronto, temos também ainda antes de seguir a Tina aqui no palco Sé, HMB às 11 da noite e o Já Toa por volta das 9 da noite para a malta que janta cedo e às 7 e tal. Ou então a malta que não janta, enfim. Portanto, vamos ver. Vamos ver como é que vão estar aqui estes concertos. Acho que muito animados.
2: Ias dizer, Marta? Aproveitando também que as pessoas podem jantar cá se quiserem.
0: Também.
2: Se não quiserem perder nenhum concerto, podem vir mais cedo e jantar cá. E as portas também já estão quase a abrir.
0: Quase a abrir. Nós sabemos que o calor é muito e que estamos aqui a lamorear-nos um bocadinho por ele, mas eu diria que a magia do F também acaba por ser um bocadinho chegar cedo. Ver o sunset, aproveitar os palcos mais pequenos, ir descobrir artistas que não conhecem, que também há muitos artistas desses aqui hoje e que já vamos falar sobre eles mais daqui a pouco, mas que também acho que é uma das magias deste festival, acima de tudo. Já agora dizer que as bilheteiras abrem daqui a pouco, bilheteiras ficam ali junto ao Palco Ria, para quem é de fora, ali no Largo São Francisco, a partir das 5 da tarde, aliás, já abriram às 5 da tarde,
2: sim.
0: E fecham às 3:30 da manhã, portanto, se tiveres aí um pensamento intrusivo às 2 da manhã e quiseres vir ao F, ainda vais a tempo. Não vais aproveitar, é grande coisa, mas... Mas dá para
2: vir. Dá para vir,
0: sim,
2: exato.
0: Sim. Bilhete diário, 22€. Passe geral para os 3 dias, 54€. Ou se estiveres a ouvir e tiveres menos de 12 anos, não pagues bilhete. Portanto,
1: é verdade.
0: Também podes vir aproveitar este Festival F. Nós, por falar em bilhetes, vamos estar aqui com as mãos cheias, não é?
2: Vamos
0: estar aqui a oferecer bilhetes também para este Festival F. Portanto, é ficarem atentos ao longo da tarde de hoje, que vamos ter aqui muita animação também nessa parte. Portanto, a irem nos ouvindo aqui, 102.7, rua.pt, vamos um bocadinho à música por agora e começamos ao som de música do Festival F, ouvimos os Dama, e agora se calhar vamos visitar alguns dos outros artistas do dia de hoje. O que é que vocês querem ouvir? Vamos aqui uma dose tripla de música.
2: Catarina, queres começar?
1: Chico Tatina.
0: Okay, pronto, já falámos tanto dele, não é?
1: É verdade, olha, já que já falámos dele.
0: Ok. Se calhar até vamos fazer aqui uma brincadeira com o Chico Tatina, em vez de irmos aos temas mais recentes dele, porque acho que toda a gente conhece Os Vícios, A Última Dança, todos esses, vamos calhar aqui um tema dos mais antigos dele, que eu adoro, que é o Vienna Vice City.
2: Ai, muito bem. Backside
0: 55, enfim, eu adoro esse tema. Bom. Martim, tu, diz-me.
3: Olha, porque não uma Lana Gasparotti, que vai ser uma das primeiras artistas aqui a tocar no F.
0: Eu queria falar um bocadinho sobre ela daqui a pouco. Acho que já temos aqui o gancho perfeito para falarmos um pouco sobre a Lana Gasparotti. Vamos ouvir o tema dela que costuma rodar aqui pela Rua FM, O Mar, que era onde eu estava tão bem agora. Enfim, Marta Santos, e tu?
2: Realmente. Não sei se tens aí do Bica.
0: Do Bica, por acaso, não temos, mas é um nome que
2: é interessante,
0: tem boa música.
2: É verdade. Então, olha, Paus.
0: Paus, temos, sim, senhora. Paus, Pós aqui um nome que rima com Rua FM, porque temos muita música deles aqui já a rodar há vários anos. Ouvimos aqui um tema que eu adoro, que é o Madeira. Pronto, Paus de Madeira, pode ser.
2: Ótimo.
0: Portanto, Chico da Tina, Lana Gasparotti e Paus. Sabem o que é que têm em comum? Passam os três hoje pelo Festival F, aqui na Zona Histórica de Faro, que é onde a tua Rua FM também está, em direto, com muito calorzinho, mas também com muita vontade de animar esta tua tarde e te oferecer bilhetes. Portanto, é ficares atento esta tarde, que vamos estar aqui bem vivinhos da Silva.
2: Acompanhar-te,
0: é isso. Portanto, vamos à música diretamente deste F e nós já voltamos daqui a pouco. Até já.
1: Até já.
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1: Sábado, dia 12, Olhão acolhe o mercado Artists and Fleas. O Jardim Patrão Joaquim Lopes reúne bancas de artigos vintage, peças em segunda mão, artesanato, comes e bebes. A animação musical está garantida com o DJ Marco Correia entre as 9 e as 11 da noite, com entrada livre. Não percas no sábado, 12 de setembro, o Artists and Fleas Market entre as 6 da tarde e as 11 da noite no Jardim Patrão Joaquim Lopes, em Olhão.
2: No dia 12 de setembro, pelas 9:30 da noite, sobe ao palco do Auditório Carlos do Carmo, em Lagoa, o espetáculo de teatro A Noite. Esta obra de José Saramago é apresentada pela Yellow Star Company e conta com atores como Diogo Morgado, Jorge Corrula, João Didelé, Luís Pacheco, Elsa Galvão e Ricardo Sá. Não percas no dia 12 de setembro, à noite, no Auditório Carlos do Carmo.
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0: A tocar aqui Linkin Park com este Battle Symphony, grande tema também desta banda norte-americana. Não vão estar aqui no Festival F, era bom, mas não vão estar por aqui no F, mas vamos ter aqui uma panóplia bem grande também de artistas a passar por esta primeira noite, deste que é o último grande festival de verão. Acho que faz mesmo jus ou não, porque estava a começar a ficar frio nos últimos dias e do nada o tempo aqueceu, ou seja,
1: o calor veio de novo.
0: Pois, do género, olha, o verão ainda não acabou porque ainda há o Festival F, foi algo assim do género. Boa tarde a quem nos ouve já agora, chegamos aqui de rompante às 5h33 aqui em direto da zona histórica de Faro, aqui na Sé, junto ao Palco Sé, aqui a tua Rua FM a fazer-te companhia durante esta tarde, porque estamos aqui com muita animação. Já estivemos à conversa com um dos grandes nomes desta primeira noite, não é Marta?
1: É verdade, com os Dama.
0: Os Dama, é verdade. Aqui há bocadinho estivemos aqui a trocar aqui umas palavrinhas também com eles. A Inês, que esteve a conversar com eles, não está aqui em direto, mas Inês, diz-me só, foi fixe? Ou foi fixe? Ela está com um sorriso da orelha a orelha, porque é muito fã dos Dama. Ou já foi mais, mas foi com um concretizar aqui de uma ambição, de um sonho. Enfim, portanto, Dama, primeiro check aqui na nossa lista de entrevistas. Mais nomes se seguem. Temos aqui já aqui mais malta pronta para chegar ao nosso contentor, para falar um bocadinho connosco. Já vamos falar também com eles daqui a pouco. Vamos ver se em direto, se aqui para as nossas redes sociais, e depois passamos em diferido aqui nos nossos 102.7. Mas é isso. Há pouco falámos um bocadinho sobre
1: os artistas,
0: os primeiros horários desta noite.
1: É,
0: não sei se calhar vamos aqui, antes de termos aqui um primeiro passatempo da tarde, falar um pouco sobre esses horários. Não sei, Marta, se tens aí a cábula aí à tua frente.
1: Tenho, sim.
0: Se queres falar um bocadinho sobre eles.
1: Dos horários dos artistas.
0: Exatamente, exatamente, exatamente.
1: Então, vamos por palcos, se calhar
0: exatamente.
1: É mais fácil.
0: Uhum.
1: Temos o palco Ria às 9h30, Bárbara Tinoco, às 11h30 da noite, Dama, e depois à 1h30 da manhã, Wet Bad Gang. No palco Sé, Martim.
2: Às 9 da noite, à toa.
0: Ok.
2: À meia-noite e meia, Irina Barros, e às 2h, Alcohol Club.
0: Para os fortes, 2h.
2: Aliás, enganei-me. Desculpem. No palco C.
0: Replay.
2: À toa, às 9h, às 11h, HMB, e para fechar, Chico da Tina, à 1h.
0: É o calor.
1: Exatamente. Baralha as ideias, porque é exatamente no palco Quintalão que, como o Martim disse, às 10h30 da noite, Paus, meia-noite e meia, Irina Barros, e às 2h, Alcohol Club. Pronto, para também é dos últimos artistas também aqui deste primeiro dia 3 de setembro, no palco Fábrica.
2: Às 9h45, Lana Gasparotti. Às 11h15, Femme Falafel. À meia-noite e 45, Mães Solteiras. E para fechar este palco, Soto, às 2h15, só para os mais fortes.
1: E ainda temos mais três palcos. Palco Museu, às 8h15, começa Jasmin. Às 9h45, João Tiago Neto. E às 11h30, Afonso Rodrigues. Depois, no palco Músicos.
2: Às 7, Vasco Trindade Trio. Às 11, uma curadoria Real Punch com Billy Fresh, Reverse e Vil and ZH, meia-noite e meia, Bica, e palco Arco para fechar.
1: 7h30, Rafael Toral. 10 da noite, Ana Teresa. E à meia-noite, Guijou com a Gaia dos Capotes.
0: É verdade, o Guijou, que é o nosso colega aí também de rádio, do nosso antistático.
1: Exatamente.
0: Aos sábados.
1: És tu que fazes também o início, aquela
0: sim, também. Somos todos, na verdade, sou eu, okay. Soraya Varela, a Maria de Correia. Ele pediu para toda a gente gravar as vozes e depois fez a magia dele enquanto DJ. Que, enfim, pronto, vai ser uma noite animada, muitos nomes algarvios.
1: É verdade.
0: Esse Guijou é um deles, com os Gaia dos Capotes. O Real Punch também faz uma curadoria, mas também conta para o Totobola, como se costuma dizer. O Vil, o ZH e também aí o Bica e o Billy Fresh também, tudo mal.

0: Está aqui de Faro e arredores, portanto, uma presença grande de música farense.
1: Algarvia,
0: é verdade,
2: é verdade.
0: Sim, é de Faro mesmo aqui a fazer sentir neste festival F. Há pouco estamos aqui a comentar sobre os maiores nomes deste F. Acho que a malta entende o que queremos dizer com os maiores, com todo o respeito por toda a gente. Mas agora, se calhar, olhando um bocadinho aqui aos nomes mais pequenos, Martim, há pouco falavas ali também sobre a Lana Gasparotti, que é uma artista também que é algarvia, mas tem costela croata, sabias?
2: Okay.
0: Dei aqui uma costelazinha.
1: É
0: uma
1: costela
0: luso-croata, exatamente. É uma artista aqui, Portimão e Croácia, num só. Pronto, é aqui uma combinação engraçada da Lana Gasparotti. E temos aqui também mais alguns nomes interessantes destes mais pequenos. Femme Falafel, eu sei que, Martins, estás aqui mais atento a ela, porque
2: é
0: vamos conversar com ela e vais ser tu responsável.
2: Exatamente.
0: O que é que nos podes contar um bocadinho sobre ela? Que eu não a conheço muito bem, vou ser sincero.
2: É a primeira vez dela no Festival F, também okay. Lançou um álbum no final do ano passado, okay. Portanto acho que quem tiver curiosidade para conhecer assim um estilo de música com uma mistura de jazz, mais eletrónico, tudo cantado em português também, okay. Pode ir ao palco onde ela vai tocar, que é o Palco Fábrica, às 11h15, e descobrir assim um estilo de música diferente.
0: Okay. Ela tem um tema, tem um nome que eu adoro, que é o Electrocardiodrama.
1: Oh, ou seja, okay, é um bom nome, então, e sabes de onde vem Femme Falafel, o nome?
0: Não, não faço ideia.
1: É basicamente, vem de um erro. Ou seja,
2: sério? É verdade.
1: Ah, também sabes.
2: Sim, sabes. Mas conta tu.
1: Ou okay. seja, o nome dela é Femme Falafel. E porquê? Porque a artista interpretou mal o título Femme Fatale.
0: Ah,
1: exatamente,
0: okay.
1: De Aruomi Osono.
0: Sim, é um filme, sim.
1: E daí surgiu então Femme Falafel.
0: Exatamente. A sério. Adoro, engraçado. Pronto.
1: É,
0: aliás, Femme Fatale não é bem um filme, é um. Faz parte do universo do cinema, mas é um estilo, é um género de personagem, uma mulher fatal, quase uma pessoa importante para os filmes. Okay. Há muitos exemplos desses. Enfim.
2: Vale a pena relembrar, já que falámos na Lana Gasparotti e na Femme Falafel, que elas vão participar numa tertúlia, juntamente com a Bárbara Tinoco e Irina Barros, que se chama Agora é que São Elas, às 7 hoje.
0: Okay. Adoro o nome. O nome é mesmo sugestivo. É uma presença aqui feminina.
2: É verdade.
0: Tirando um moderador, que vai ser o Rui Miguel Abreu. Portanto,
1: sim,
0: exatamente. Vai ser engraçado essas tertúlias que acontecem junto aqui à SEP, para quem me procura. Ou seja, quem entrar aqui pelo arco, o Arco da Vila, aqui de Faro, é só continuar à esquerda, em frente, chega ali à zona das comidas e das bebidas, é uma portinha ali à direita para um jardinzinho muito agradável, portanto quem quiser
1: e
0: ver
1: essas tertúlias. E em cada dia do Festival F vai haver uma curadoria, por isso estejam atentos, porque não é só festival, não é só música, para
0: coisa.
1: Além dessa curadoria também temos o Artists and Flays, que é
0: um
1: mercado que anda por todo o Algarve durante todo o ano,
0: exatamente.
1: E que está aqui a marcar presença no Festival F. Depois também temos algumas exposições no Museu Municipal de Faro e na Galeria Municipal. E pá, e entre outras coisas, do Fagar Kids F, de fotografia, videomaping e de artes performativas
0: que
1: ocupam estes 3 dias do Festival F.
0: Portanto, nós já há pouco temos a sugestão e é para a malta, acho que tem que repensar aqui a sua vida. Se estava a pensar vir só tipo às 10 da noite ou às 11, acho que há aqui material suficiente para vir um bocadinho mais cedo, jantar por aqui, aproveitar o F, que são palcos sempre com coisas já acontecer, portanto...
1: Não dá para ficar parado.
0: É o F dúvida. Pode ser um F tipo de frequente, porque é frequente acontecerem coisas aqui.
1: É verdade.
0: Neste festival. E também é frequente nós estarmos por aqui, não só aqui na conversa, podemos dizer assim, aqui também com entrevistas, mas também é frequente oferecermos bilhetes para a malta vir ao festival, não é?
1: É verdade.
0: Portanto, acho que vamos começar aqui com as hostilidades e vamos começar por oferecer um bilhete simples. O que acham? Pode ser?
2: Vamos lá.
1: Vamos lá.
0: A pergunta parece simples, mas pode ser muito difícil para os mais desatentos. Pô, vou fazê-la, ok? Ou seja, a pergunta para ganhares um bilhete simples, individual, para vires hoje a este primeiro dia do F, é a seguinte. Qual é o nome artístico de Francisco Lima? Quem será o Francisco Lima? Não sei. Tens que me responder e tens que me responder aqui via chamada para o 914-500-660. Vamos ver se estamos atentos. Oh, temos aqui uma malta atenta. Já ligar. Quase ainda deram tempo para nós dizermos o número. Vamos lá aqui atender este número, a ver quem... Se a malta está atenta. Vamos a isto. Olá, boa tarde. Boa tarde. Não temos aqui ninguém. Não conseguimos ouvir aqui o nosso caro ouvinte. Vamos tentar aqui de outra forma. Dê-me um segundo.
3: Tarde.
0: Ah, boa tarde. Agora sim. Com quem estamos a falar? Ui, estamos aqui com mau contacto. Só aqui um segundo. Faz parte do festival, não é?
1: Claro que sim.
0: Pequenos problemas técnicos.
1: É verdade. Será
0: agora, que... agora achamos conseguir. Boa tarde.
3: Boa tarde. Olá, boa tarde.
0: Com quem estamos a falar?
3: António Marques.
0: António Marques ou Marco?
3: Marques.
0: Marques. Ok. António, diga-nos, sabe a resposta para esta nossa pergunta mágica?
3: Não sei qual foi a pergunta, que eu não cheguei a ouvir.
0: Ah, então ligou sem saber a pergunta, só quis ligar para ser mais rápido que o resto da malta.
1: Já tinha o número.
3: Eu não consegui ouvir porque estava no Bluetooth do rádio e quando liguei o Bluetooth do rádio acabou.
0: Ah, ok. Então vou-lhe fazer pergunta, mas vai ter que me responder no máximo em 10 segundos, ok? Não vale. Google, não vale. ChatGPT, ok? Acho que o ChatGPT não consegui ajudar muito com isto, mas
1: pronto.
0: Vou fazer pergunta, é muito rápida. A pergunta é a seguinte: qual é o nome artístico de Francisco Lima? Ele que vai passar pelo Festival F.
3: Chico Tapina.
0: É, estava atento, António.
1: Isto é fácil.
0: Pronto.
2: Não pode cantar um refrãozinho.
0: E quer cantar um refrão aqui para a gente?
3: Epá, não faça isso.
0: Não faça. Pronto. É fã do Chico Tapina?
3: Eu disse para vocês que é o Chico Tapina, exatamente.
0: Ok, e é fã dele? É fã dele, não?
3: Não, olha, comecei a ouvi-lo há pouco tempo. Já estava a ouvir aqui a vossa emissão e já vi que ele já tem uns anos disto e começou com rap, não sei o que, só conhece estas últimas músicas.
0: Ok, sim, é verdade. Aqui fazer uma transiçãozinha de carreira. Mas vai passar hoje por este F à 1 da manhã, junto a nós, aqui ao Palco Sé. Portanto, António, se quiser vir aqui visitar o concerto dele, tem que não só vir ver o Chico Tatina, mas também ver aqui a Rua FM. Dar-nos aqui uma boa noite.
3: Senhora,
0: pode ser?
3: Está combinadíssimo, combinado.
0: Muito bem. Obrigado, António. Já falamos consigo daqui a pouco. Obrigado.
3: Até já, obrigado.
0: Pronto, olha, o António estava...
1: Um bilhete dado.
0: Estava atento. Pronto,
1: é verdade.
0: Gostei.
1: É verdade.
0: Primeiro bilhete oferecido, parabéns ao António.
1: Exatamente.
2: Arriscou e acertou.
0: É.
2: Nem mas sabia a pergunta.
0: A música é o Chamo António. Neste caso foi o que me chamou. Uma chamada para ganhar então este primeiro bilhete para o F. E pronto, para disse que são mais notícias, mas temos boas notícias para quem quis ligar, não é? É que
1: exatamente.
0: Temos mais bilhetes para oferecer para este F. Portanto, podem ficar connosco aqui até bem até o final desta tarde, que vamos ainda estar aqui a oferecer bilhetes. E não sei, quer ir à música ou ainda...
2: Relembrar também, só para terminar, que para quem estiver a vir de zonas mais periféricas da cidade ou mesmo fora da cidade, o Fórum Algarve está com uma parceria com o Festival F. Não sei se vocês já estão a par disto. Nós, como vimos para cá muito cedo, não aproveitamos tão bem esta parceria que eles têm.
0: Okay.
2: Mas das 8 às 5 da manhã, o Fórum tem autocarros grátis de 20 em 20 minutos até ao Festival F.
0: Olha, ok.
2: Para o pessoal aproveitar. E podem deixar os seus carros no estacionamento até às 5 da manhã.
1: Ou seja, não há desculpa.
0: Olha, pois, é isso que eu ia dizer. É uma solução bestial. Eu acho que é o primeiro ano que isto acontece. Haver assim essa disponibilidade também do Fórum Algarve. Normalmente costuma ser sempre a maior dor de cabeça para vir ao F. É o estacionamento.
1: É o estacionamento.
0: Malta. É português, não é? Não gostam de andar a pé. Pronto, gostam de sempre vir de carrito. E complicam a vida. Não
1: também
0: tem desculpa.
1: No Fórum, sei que dá para trocar o bilhete pela pulseira logo.
0: Ah, é?
1: Exatamente. Olha. Em vez de ser aqui, que também dá, no Largo de São Francisco, também dá para fazê-lo logo no Fórum, se tiverem essa disponibilidade.
0: Ok, olha, muito bem. Portanto, já sabem, tem aqui uma boa solução para não trazerem para aqui o carro, virem aqui sossegadinhos da vida com os autocarros do Festival F. Portanto, apareçam, venham aqui ver-nos, visitar-nos aqui ao Palco Sé. Nós vamos calar-nos por agora, porque temos aqui mais música deste Festival F para ouvir e se calhar vamos dar aqui palco a outros artistas deste primeiro dia. Há pouco ouvimos, se calhar, nomes um pouco mais badalados. Agora vamos jogar ao contrário. Vamos aqui a nomes assim um bocadinho mais desconhecidos. Eu há pouco disse que tínhamos tudo e depois a Marta pediu-me logo. Acho que tipo, talvez o único que não tenha.
1: Então, mães solteiras tens?
0: Mães de solteiras, temos sim senhora. Até costumam passar aqui regularmente, portanto vamos ouvir aqui o tema Não Peçam Horas Extra a Uma Mãe Solteira. Adoro este tema, é um nome sempre engraçado. Martim, e tu, o que é que queres ouvir?
2: Porque não, já que falámos tanto dela, a Lana Gasparotti.
0: Ok, a Lana Gasparotti.
2: Uma luso-croata, estou muito curioso para ouvir.
0: Ok, há pouco ouvimos aqui o tema Let Go, aliás, o Mar dela, agora ouvimos o Let Go daqui da artista.
1: Que é o último.
0: Sim.
2: Não lembrava que tinha recomendado antes. Pensava que estávamos a falar dela, mas não tinha recomendado.
0: Não,
2: então muda aqui a recomendação para Femme Falafel.
0: Femme Falafel também é um nome aqui assíduo da nossa Rua FM.
2: É verdade.
0: Vamos aqui espreitar o que é que eu tenho da Femme Falafel. Temos o Romance Feudal e olhamos ao Eletrocardiodrama, que é até um tema que costuma ser aqui badalado. E sabem que isto aqui na rádio temos uma coisa chamada Discos Pedidos, não é? E eu aqui pelo meu WhatsApp estou a ser bombardeado por aqui uma pessoa, um ruense, um dos nossos ruenses. moenses mais especiais, está aqui do outro lado também a ajudar-nos. Agora um abraço também aqui ao nosso Pedro Culo, Pedro Gonçalves, aqui a ajudar-nos também diretamente dos nossos estúdios, não está aqui presente connosco, mas é como estivesse, é tipo aqui uma omnipresença praticamente. Portanto, ele está-me aqui a pedir de forma não muito tranquila, okay, quase a implorar-me para passarmos Moonspell. Portanto, vamos ouvir aqui
1: vamos
0: também um tema de Moonspell.
1: Próximo dia.
0: É amanhã, exatamente, é sexta-feira. Sim, temos aqui muita música dos Moonspell. Eles que tocam à noite, portanto, tem aqui um tema que acho que é bastante sugestivo, que é o Night Eternal. Portanto, fiquei aqui para o Cool diretamente. Portanto, não precisas de mandar mais mensagens, que já temos aqui os Moonspell para ti. Pronto. Pronto, vamos a isto. Aqui, dose tripla de música deste F. Ouvimos Mães Solteiras, depois a FM Falafel e ainda os Moonspell, que não tocam hoje, mas sim amanhã, diretamente aqui no F, aqui junto a nós, no Palco Sé. Portanto, sem mais demoras, vamos a isto, música diretamente deste F para ti. E fica por aí que temos mais bilhetes para vires à borla com o Rua FM esta primeira noite. Até já.
1: Até já.
2: Até já.
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0: E estamos aqui de volta depois de ouvirmos este Chillin' Papillon. Nem queríamos.
1: Nem queríamos.
0: Ele vai estar aqui no Festival F. Recordem-me aqui
2: No último dia.
0: Não é?
1: Exatamente. No palco Ria.
0: Palco Ria, ok. Muito bem. Portanto, Papillon, um dos nomes assim mais proeminentes também deste Festival F. Vamos estar aqui durante estes 3 dias, portanto, certamente vamos tentar falar com o Papillon. Esperemos que ele venha falar connosco. Se ele nos está a ouvir,
1: eu acho que sim.
0: Venha falar connosco. Eu acho que
2: por
0: sim,
2: favor.
0: Eu acho que sim. Ele também já nos conhece.
1: Já te conhece.
0: Não, não, acho que eu sou no geral.
1: Só para contextualizar, o Papillon já foi destaque no Palco Rua
0: já.
1: Com o seu projeto.
0: Sim, o mais recente álbum dele, que agora não me estou a lembrar o nome.
1: Mas também,
0: Wonder.
1: Exatamente.
0: Que noob.
1: E pronto, é uma entrevista também a voltarem a.
0: Sim,
1: a
0: Se quiserem
1: saber mais sobre este projeto.
0: Um projeto muito interessante esse. Portanto, esperemos que ele venha aqui falar um bocadito
1: claro
0: com
1: que
0: a gente.
1: Sim, claro que sim. Sim. Olha, dizer-vos que contextualizar
0: aqui. Espera, antes de mais, desculpa interromper-te.
1: Ai,
0: Mariana
1: ai.
0: Correia, boa tarde.
1: Olá, boa tarde.
0: Agora sim. Primeira vez aqui da Mariana a falar deste F. Pronto, agora sim, desculpa.
1: Cheguei agora à emissão, mas não cheguei agora ao F.
0: Não.
1: E é mesmo dizer isso aos nossos ouvintes que já temos aqui entrevistas prontinhas para sair. E posso já dizer aqui um detalhe, que é uma banda.
0: Okay.
1: Uma banda que vai tocar esta noite aqui, aqui não, no palco Ria, às 11h30.
0: Okay,
1: no dia de hoje.
0: Okay,
1: quem
0: okay.
1: será?
0: Eu acho que tem 4 letras.
1: Achas?
0: Sim. E acho que são Desagitados, não é? Supostamente é a música deles.
1: Sim. Certíssimo.
0: São os Dama?
1: São os Dama. Yes. A nossa Inês já esteve à conversa com os Dama ali, aqui mesmo junto a nós. Não sei como é que isto se chama.
0: É a zona das tertúlias, é aqui um género de um pátio. Pronto.
1: Exatamente. Estava muito calor, vamos dizer que à tarde.
2: Está
3: muito calor.
1: À tarde é duro, não é, meninos?
2: É verdade.
3: Muito.
2: Mas também à noite,
3: muito
2: se calhar mesmo. Também não vai estar assim tanto frio. A mínima era de 23, por isso.
3: É assim, se a noite estiver igual a ontem, eu acho que vai ser ok,
0: agradável.
3: Sim.
0: É
3: só vai se levantar um fresquinho por volta das 2, 3 da manhã, pelo menos foi o que aconteceu ontem, portanto.
2: Mas também com a multidão que vai estar aqui.
3: Eu acho que sim.
4: Não
3: acho que ninguém
4: vai estar em casaco.
2: Exatamente.
0: Sim.
2: Ninguém vai ter frio.
1: Portanto, Mariana. Dama, entrevista dos Dama, brevemente disponível nas nossas redes sociais e nas nossas plataformas. E temos aqui uma coisa para oferecer, não é?
2: É verdade.
1: O que é que temos para oferecer?
2: Mais um bilhete.
1: E se queres vir hoje ao Festival F, temos um bilhete simples para ti. Temos vindo ao longo das últimas semanas a dar-te bilhetes duplos, mas este é um simples. Se não tiveste a oportunidade de participar no passatempo da Rua FM, a Rua leva-me ao Festival F, vais conseguir agora a tua oportunidade de vir hoje ao Festival F com a Rua. A pergunta é muito simples. Há uma artista, posso já dizer esta, que
3: ela é ser boazinha.
1: Exato. Que está no cartaz do Festival Este, no Festival F, que vai atuar hoje aqui neste primeiro dia da 11ª edição, que esteve na Semana Académica. Quem é a artista que esteve na Semana Académica e que agora está aqui no Festival F? 914-500-660. Liga-nos.
0: Só está a valer a partir de agora. Porque é uma pessoa que já nos conhece, sabe? Estamos a oferecer bilhetes e guarda um número de
2: já
0: um
2: conheço,
0: ano para o outro.
2: Pois.
0: Já tem alguém ligar.
3: Já tem o contacto guardado.
0: Eu este contacto
3: FM.
0: Eu vou ter que recusar, porque este contacto é do António Marques, que nos ligou há bocadinho
1: para
0: ganhar um bilhete. António, se está a ouvir, António.
3: Não já vamos... ganhaste.
0: Vamos a ouvir o António. Eu acho que o António não está a ouvir agora em direto, porque ele há pouco disse que quando liga não tem. Digamos,
1: olha,
0: não tem...
1: já desligou.
0: Já desligou. Ah, então ouviu.
2: Se calhar.
0: António, peço desculpa, mas devemos estar aqui a ver outros, senão.
1: É a tua oportunidade. Olha.
0: Temos outro?
1: É? Vamos a isto.
0: Este não é o António.
3: Vamos ver.
1: Será
0: que é uma Antónia? Vamos ver. Bom.
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0: FM, boa tarde. Olá, boa tarde.
3: Estão-nos a ouvir.
0: Olá.
1: Olá.
0: Olá, boa tarde.
6: Olá, boa tarde.
0: Com quem estamos a falar?
6: Mais ou menos, Marta.
0: Marta, mas não é a Marta Santos que está aqui ao pé de nós.
6: Não.
0: Estava a brincar, temos aqui uma colega nossa chamada Marta Santos. Pronto. Boa tarde, então, quer vir ao Festival F?
6: Sim, quero ir ao Festival F, se for possível.
0: Ok, sabe qual é a resposta para a pergunta que fizemos?
6: Como?
0: Sabe a resposta à pergunta que nós fizemos?
6: A resposta é qual é, ou a pergunta é qual é o artista que esteve na Semana Académica e agora está outra vez no F,
0: exatamente,
6: não é?
0: Exatamente,
1: sim. Que é?
0: Sim, é isso mesmo.
1: Vamos só, estamos aqui só.
6: Ora, então, será a Irina Barros?
1: Irina Barros, muito bem.
3: Parabéns.
6: Sim?
1: Gosta da Irina Barros?
6: Ah, é isso mesmo, não estou a conseguir.
1: É,
6: ok,
1: sim.
0: É isso mesmo, é a Irina Barros, exatamente.
1: É isso mesmo, parabéns Marta,
0: parabéns.
1: Já falamos consigo.
0: Marta, já falamos
6: obrigada.
0: Consigo, parabéns. Já ligamos novamente, está bem?
1: Mais um
6: Obrigada.
0: Obrigado,
1: mais
0: Marta,
1: um,
0: até já.
1: Mais um.
0: Mais um oferecido.
3: É
0: Marta, parabéns.
3: Dar bilhetes assim,
4: é verdade. Respostas certas.
0: É isso, é verdade. Isso é Marta, é boa pessoa, de certeza, não é?
2: Claro que sim, com esse nome, não devias nada.
0: Pronto, olha, mais um oferecido. A malta está atenta. Irina Barros é a resposta certa para esta nossa.
2: Aquela que vai estar presente também hoje. Em que palco, Tatiana?
3: É no palco Quintalão.
2: Exatamente.
3: Neste caso, que eles agora alteraram, colocaram palco Metaloferense Quintalão. Que é aqui também, bem perto de nós, ela que sobe ao palco à meia-noite e meia.
2: Exatamente.
3: Sim.
2: Por isso, vamos estar à espera dela também.
3: E também, vamos ver se também conseguimos falar com ela também, mais, porque acho que queria ser importante. Nós falámos com ela na semana académica, mas assim também conseguimos ter uma perspectiva. Exatamente. Porque já passou, não passou
2: alguns
3: muito
2: meses.
3: Tempo,
2: sim,
3: mas...
2: Sim.
1: E atenção, eu falei com ela na conferência de imprensa do Festival F.
2: Ok.
1: Olha, portanto, ela se calhar tem aqui novidades.
3: Pois é isso, acho que nós falámos com ela na, para além da Mariana antes disso, na semana académica, e acho que passou pouco tempo, mas o pouco acho que para artistas acaba por ser muito.
1: Sim. Exatamente.
3: E também para, perceber se esta atuação de hoje também vai ter alguma alteração do que nos apresentou
2: surpresa,
3: na semana académica.
2: Exatamente.
3: Pelo facto de ser um festival.
2: Exatamente.
3: Ou alguma surpresa, algum artista convidado, não sei, ela que tem algumas colaborações, portanto...
2: Irina, se nos estiveres a ouvir, vem.
0: Vem
2: cá à rua.
3: Vem cá, nós não temos a lua, mas temos a rua.
2: É verdade.
0: É verdade.
2: É quase a mesma coisa.
1: Essa é boa.
0: Eu por acaso recordo nela na semana académica, foi muito simpática.
1: Ela é 5 estrelas.
0: Foi mesmo engraçado.
3: Olha, eu fiquei muito triste por não ter estado com ela na altura da entrevista, porque foi no dia da minha benção das pastas, então não estive com ela. Também não consegui apanhar muito o concerto.
0: Não,
3: mas fiquei mesmo muito triste, pois não consegui apanhar muito o concerto porque tive o meu jantar da benção e também acabei, ela foi logo a primeira artista.
0: Pois.
3: Portanto, se eu conseguisse passar ali pelo Quintalão para vê-la um bocado, também era muito, gostava muito.
4: O concerto dela não foi o concerto que teve um pedido de casamento do meio?
3: Não, foi o da Soraya Ramos ano passado,
0: acho que foi o ano passado, não me recordo.
3: Foi o ano passado, acho que foi o Badocha.
2: Mas o Badocha,
3: foi num dos.
1: Porque não, o descobrir. Anel não veio do público.
0: Foi do,
3: sim,
0: do,
3: sim,
0: drone.
3: Sim, num drone.
0: E eu estávamos,
3: sim,
0: na nossa varanda e eu estava com muita ansiedade do género. Se isto cai, sim, no meio do público, se isto se perde, vai ser
3: mais. Mas isso é interessante. Não vimos algo do género a acontecer num festival, por exemplo?
0: Nunca.
4: Pode ser que haja uma surpresa.
3: Olha, é verdade.
0: Será? Vamos ter um pedido de casamento? Tum.
3: Possível, nós sabemos que é, portanto, acho que.
2: É verdade.
3: Acho que pode acontecer.
2: E não sei se os nossos ouvintes estão aqui a ouvir a música por trás, mas eu olhei agora para trás, para o palco que temos aqui, e está Dama e à Toa.
3: Olha,
2: que é uma colaboração, será?
1: Olha, eu não queria dizer nada, mas.
3: Mas dizendo.
1: Mas dizendo, eles já disseram que vão ter aqui uma surpresa.
0: E sabem melhor? Vamos descobrir essa surpresa agora, porque o nosso Pedro Culo, que está aqui a trabalhar no nosso backstage, já nos deixou aqui disponível esta entrevista dos Dama, portanto vamos sem mais demora escutá-la e depois vamos um bocadinho aqui a músicas diretamente do Festival F. Martim, Marta, vocês há pouco já me deram músicas,
2: verdade.
0: Vou dar agora aqui espaço à Tatiana e à Mariana para nos darem músicas deste Festival F, mais se calhar até daqui do primeiro dia, para fazer aqui as delícias à malta. Já ouvimos, já para vocês saberem que nós estavam ali mais a tratar de outros conteúdos, já ouvimos há pouco aqui alguns dos nomes mais fortes deste primeiro dia, como é o caso dos Dama, Paus, Lana Gasparotti, também já ouvimos, se não me engano, Chico da Tina,
2: sim.
0: E mais a
3: Bárbara Tinoco.
0: Bárbara Tinoco, acho que não ouvimos.
3: Vamos ouvir. A minha é a Bárbara Tinoco. Olha, pronto. E eu, se falámos ainda agora da Irina, também punha uma Irina, duas mulheres.
0: Ok, pronto. Olha, estamos a falar de casamentos. A música da Bárbara Tinoco é Despedida de Solteiro.
3: Olha, gosto muito.
0: Falar em casamentos. E a da Irina Barros. Dei-me aqui um segundo que eu vou já dizer. Vamos ouvir aqui da Irina Barros. Aqui um tema também muito badalado aqui da sua discografia, que é o Tu e a Lua. Neste caso, podia ser Tu e a Rua. Pronto, esse é o remix. Pronto, portanto, vamos a isto. Bárbara Tinoco e depois Irina Barros em direto deste Festival F. E fica atento, porque já agora dizer que digamos que mais ouvintes a tentarem a sua sorte para ganhar um bilhete não foram a tempo, foram um pouco mais lentos do que deviam, mas temos boas notícias, não é?
3: Há mais?
4: Verdade.
0: Mais bilhetes.
3: Vamos dar um?
0: Yes! Não, daqui a pouco.
3: É já a seguir
0: depois daqui desta dose tripla. Até já.
3: É já.
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7: Olá, estou aqui com os Dama, que estão de volta mais uma vez aqui ao Festival F. E em primeiro lugar, quero saber como é que estão?
8: Sensacionais.
7: Muito bem.
8: Excelente. Adoramos vir ao Algarve e especialmente ao Festival F, por isso estamos em casa.
7: Pois, eu ouvi dizer que vocês gostam muito de estar aqui por Faro. É especial para vocês cantar no Algarve?
8: É, sempre especial. Temos aqui um descendente de algarvios.
9: É verdade, aqui este menino.
10: É verdade. Minha mãe é de Faro. O Miguel também tem aqui uma avó.
9: Eu também tenho uma avó aqui em perto da Armação de
10: Pedra. A minha avó não é de cá, mas está cá neste momento.
9: Em Vila Moura.
11: Okay. Ok, muito bem. E vocês já não vinham ao F desde 2023.
9: Ok.
11: E eu quero saber, passado estes 3 anos, o que é que mudou?
9: O que é que mudou?
10: Pois,
9: há canções novas, estamos um bocadinho mais crescidos. E o F é um festival que é especial para nós. Já não sei se viemos 3, 4 vezes, mas já viemos cá um par de vezes.
11: Uhum.
9: E é sempre especial que vimos. Adoramos estar aqui no Algarve, como o Francisco disse, tocar no Algarve é sempre incrível. E por isso, apesar dos anos passarem, aquilo que se mantém é aquilo que mais importa, que é a nossa amizade, a nossa irmandade, a nossa vontade de continuar a fazer canções para as pessoas e usá-las também para curar aquilo que vai cá dentro.
11: Claro, claro. E o vosso último álbum, que se chama Canções Bonitas em Português e Mirandês, já é o volume 2. E eu quero saber, de onde é que veio esta inspiração do Minho?
9: A inspiração do Minho veio na sequência de já termos feito um álbum meio que a misturar as tradições portuguesas, mas da região do Alentejo. Nós sentimos que havia muito por explorar no norte do país, e então foi aqui muito impulsionados pela vontade do nosso querido Miguel Coimbra.
11: Uhum.
9: Fomos todos passar um ano no Minho, foi Ponte de Lima, uhum, Viana do Castelo, Ponte da Barca, Barcelos, Braga, Guimarães, todas uhum, essas cidades, e depois incluindo também a parte de Trás-os-Montes, Miranda. Nós fizemos uma série de canções misturando aquilo que é a nossa raiz mais popular com o tradicional, com concertinas, com cavaquinhos. E é importante dizer que nesse álbum todas as pessoas com quem nós colaboramos são pessoas destas regiões, portanto foi muito bom.
11: Exato, portanto mergulharam mesmo na cultura.
9: 100%.
11: E já passaram pelo canto alentejano, há alguns anos atrás pelo pop assim no seu sentido mais puro, e agora o que é que se avizinha?
9: Ah, isso agora acabou.
11: Acabou, já não há mais nada.
9: Já não há nada.
11: Já passaram por tudo.
9: Já não conseguimos olhar uns para os outros. Este aqui é o último, não é? Depois de amanhã temos ainda Gondomar, mas está quase a acabar mesmo.
11: E eu queria-vos perguntar também acerca do vosso último single, Coisa à Toa. E quer saber se há mais parcerias a vir por aí, se há alguma surpresa guardada para esta noite?
9: Há uma surpresa guardada para esta noite.
11: Temos aqui alguma revelação?
9: Possa ter a ver com o que tu acabaste de perguntar. E colaborações vai sempre haver. Nós, a nossa vida é uma vida colaborativa. Passamos a vida a colaborar com producers, para além de nós os três, passamos a vida a colaborar com producers e com artistas, e portanto, certamente, o que quer que o futuro trará, vai trazer colaborações. É óbvio que já temos coisas. Mas
11: não me podem dizer. Muito bem. Agora, assim, em tom de fecho, eu queria-vos perguntar se pudessem dar um conselho aos três rapazes que começaram a cantar em 2014, o que é que diriam? Uma pergunta difícil.
9: Tenham aulas de canto? Ajuda.
10: Cada conselho para ti próprio.
9: Não, sei lá, mantenham-se fiéis a vocês próprios, continuem a trabalhar diariamente para serem melhores naquilo que vocês gostam de fazer, porque ter muita vontade é bom, mas não é suficiente. Ter muito talento também é bom, mas não é suficiente. Tem que ser tudo, um bocadinho de tudo, ou muito de tudo.
11: Uhum.
9: Há muita gente com talento e com fome de fazer disto vida, e vocês não são os únicos, portanto, ponham-se a pau.
11: Claro.
9: Mas não sei.
11: Muito bem.
9: Esta é a minha sugestão.
11: Claro, claro.
10: Concordo, Miguel. Vamos em frente.
9: Obrigado, Francisco. É assim.
11: E já que estamos aqui a falar do passado e aqui num regresso ao tempo, uhum, eu queria-vos dizer que os nossos caminhos já se cruzaram.
10: Oh.
11: Precisamente há 10 anos atrás, em São Brás de Alportel. E eu tenho aqui, okay, uma fotografia.
9: Para comprovar.
11: Exatamente. Okay. Que eu vos queria mostrar
10: há
11: 10 anos.
10: Okay.
11: Portanto, vejam só a diferença.
9: Tu és a pessoa que está ao
11: não,
9: meu colo?
11: Não, ao teu colo está a minha irmã, que hoje em dia tem 14.
9: Mais novos, todos ligeiramente mais leves também, menos tu estás mais crescida.
11: Eu estou, sim, sim.
9: Mas
11: sim,
9: nós também crescemos bastante, se calhar foi um bocadinho mais para os lados.
10: E tu, o que é que conselho darias à tua pessoa 10 anos atrás?
11: Olha, sabes que muito no sentido também de acreditar mais em mim, porque se calhar há 10 anos eu também nunca pensei que pudesse estar a entrevistar, muito okay, menos os Dama, de quem eu era muito fã, ao vivo, portanto, eu acho que é acreditar okay, mais.
10: Bem.
11: Exatamente.
10: Vamos em frente.
11: Com os dois
9: bem.
11: Lados.
9: Let's go.
11: Pronto, muito obrigada.
9: Obrigado.
11: Por
9: Obrigado.
11: Este momento.
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1: E estamos em direto do Festival F, primeiro dia no último grande festival de verão. Último dia no último grande festival de verão. Estamos aqui já quase na reta final da primeira tarde, digamos assim.
2: É verdade, sim.
1: Como é que estão os meus meninos? Marta Santos, Martim Paixão, Catarina Baltazar, como estão?
2: Estamos com calor, não é? Mas com energia.
3: Muito calor aqui.
1: É isso que eu quero. E olhem, eu não vou estar aqui com mais rodeios.
2: Okay.
1: Temos bilhetes para oferecer. Ok, e é uma pergunta muito simples. Atenção que não vá ligar antes do tempo, só vá ligar para o número da Rua FM quando dissermos o número.
2: Exatamente.
1: Okay? Então, a pergunta é muito simples. Como se chama o primeiro álbum dos Wet Bad Gang? 914-500-660. Está a valer agora. Qual é o primeiro? Como é que se chama o primeiro álbum dos Wet Bad Gang? Número?
2: 914-500-660.
1: Mas aqui gostamos de praticidade, não é?
2: É verdade, e gostamos de rapidez também. Será que temos já alguém a ligar?
1: Temos sim, senhora. Vamos lá ouvir quem será. Olá!
4: Olá!
1: Olá, estou a falar com quem?
4: O Pedro Mundinho.
1: Olá, Pedro. Sabes qual é a resposta à minha questão?
4: Eu sei.
1: Que é?
4: Acredito que o primeiro álbum dos Wet Bad Gang, lançado em fevereiro, é Ngana Zambi.
1: Não! Filhos do Rossi!
4: Filhos do Rossi é o álbum de estreia lançado nas plataformas de streaming.
1: Temos aqui um fã dos Wet Bad Gang.
2: Conta-nos mais.
1: Conta-me mais.
4: O primeiro foi Ngana Zambi, em 2021, quando o grupo estava...
1: Vamos só confirmar este dado, porque nós realmente temos aqui a nossa produção, que sou eu, tenho aqui Filhos do Rossi em 2017, mas olha...
2: Sim, no Spotify, Filhos do Rossi está em 2017, que foi lançado.
1: Ouviste?
4: Exato. João Rossi, foi uma homenagem ao João Rossi, exatamente.
1: Sim, e eu fui o primeiro álbum.
4: Exatamente, 2017.
1: Pronto, olha, okay. Nós vamos continuar aqui a oferecer bilhetes, mas já sabes, continua desse lado que ainda podes garantir
4: muito
1: aqui a tua...
4: Muito obrigado e boa emissão.
1: Obrigada. Pronto, o Pedro tentou aqui a sua sorte, mas ainda vamos dar aqui mais bilhetes. Posso já fazer aqui mais uma pergunta. Há uma artista, pode ser já que é artista, que atua esta noite no Festival F e que tem um documentário disponível numa plataforma de streaming. Quem é?
3: Veremos.
2: Se calhar.
1: 914-500-660 está a valer agora. Um bilhete para o Festival Leve. Hoje atua uma artista que tem um concerto disponível numa plataforma de streaming. Quem é esta artista? 914-500-660. Não percas a tua oportunidade de ir ao Festival Leve.
2: De graça, com a Rua, nós estamos aqui a oferecer bilhetes, já oferecemos dois. Será que consegues, será que sabes a resposta para ganhares um bilhete para o Festival F? Hoje, dia 3 de setembro, não sei, temos aqui muitos artistas, muito bons, durante estes três dias. Quem é que será?
1: É uma artista que atua no palco principal, posso já adiantar? Olha, estão-nos a ligar, vamos lá ver. Olá.
4: Boa tarde.
1: É o Pedro outra vez.
4: É o Pedro outra vez.
1: Então, Pedro, sabes a resposta a esta questão?
4: Vou tentar a minha sorte.
1: Vamos lá.
4: Será que é Bárbara Tinoco?
1: É a Bárbara Tinoco, agora sim.
2: Muito bem.
1: Agora sim, Pedro, é isto. Olha, já falamos contigo, ok?
4: Muito obrigado.
1: Ok, então vá, até já, Pedro, e muitos parabéns.
4: Até já.
1: O Pedro já conseguiu o bilhete para vir aqui ao Festival F. Nós já voltamos.
2: É verdade.
1: Até lá à Irina Barros para ouvir. Vamos lá ouvir Irina Barros.
2: Até já.
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1: E estamos de volta, Festival F, 6 horas 40 minutos. E agora, Marta, estamos aqui a conversar já durante algum tempinho nesta emissão. E agora estamos aqui duas caras, neste caso vozes novas da nossa rua, não é? Soraya, boa tarde.
2: Alô, boa tarde.
1: Soraya Varela, temos o teu primeiro e último nome,
2: é importante.
1: E temos aqui uma estreante absoluta neste Festival F, Inês Moleiro.
3: Olá, boa tarde.
1: Olha, Inês, eu vou-me já meter contigo, porque há pouco apanhei aqui o final da entrevista com os Dama e retive uma frase que tu disseste: foi, nunca pensei, temos que acreditar, nunca pensei há 10 anos. Estar a entrevistar, quanto mais os Dama.
3: Portanto, é verdade.
1: Foi ali um concretizar também de um sonho, podemos dizer assim, não é?
3: É verdade, estava muito profunda de facto, porque coach motivacional. Da última e única vez que eu tinha estado com eles foi exatamente há 10 anos e foi enquanto fã num concerto em São Brás de Alportelo, ou seja, aqui bem próximo.
2: Tinhas quantos anos?
3: Tinha 11.
2: Uau,
4: fofa.
3: E a minha irmã 4, que hoje em dia já tem 14. Ei, e na altura estava ao colo do Miguel Cristovinho, portanto
2: essa foto
4: não é para todos.
1: Foto icónica mesmo.
3: Portanto foi mesmo um realizar de um pequeno sonho meu.
1: Correu bem, não foi?
3: Correu super bem, eles foram impecáveis comigo.
1: A entrevista também já passou aqui pela nossa emissão há momentos também. Daqui a pouco disponível nas nossas redes sociais e YouTubes da vida, Instagrams e blá, blá, blá. Essa coisa toda vocês conhecem, pronto. Nós estamos por aqui, já oferecemos bilhetes durante a tarde de hoje ao António, à Marta e ao Pedro também, e andamos aqui mais bilhetes para oferecer, boas notícias.
2: Mas antes de irmos aos bilhetes, deixa-me dizer-te, as portas já abriram e nós estivemos a ver a abertura.
1: Foi.
2: Eu senti-me, e a Inês estava lá, pode comprovar, como se estivesse à espera da partida de uma grande corrida, sabes? Assim, uma coisa...
4: Porque... Alguém correu assim a entrar no festival?
2: Sim.
1: A sério? Uau. Com este calor?
2: Muita gente correu. Uau. E depois nós fizemos o quê? Fomos falar com eles. Foram todos a correr para a frontline e acho que não é esperanto para ninguém, estava tudo para a Bárbara Zinoco, que vai atuar esta noite ali no palco. Ria.
4: Mas é só às 9h30.
2: Mas isso ainda não é o melhor. Marta e Carlos, isso ainda não é o melhor. Não, porque eu fui falar com as pessoas. Primeiro, há quem tenha cartazes. Segundo, há quem tenha t-shirts com a cara da Bárbara Tinoco.
4: Terceiro,
2: vocês sabem, Bárbara Tinoco tem um novo álbum.
4: Sim.
2: Tipo, portanto, eu perguntei se estavam com as letrinhas na ponta da língua e espantem-se, cantaram.
4: Cantaram para a rua.
2: Houve um rapaz, inclusive, que eu tive de dizer: ok, eu sei que tu sabes a música toda.
1: Senão o Rio vai ficar com 3 minutos.
2: Ele ia cantar a música toda.
1: A sério?
2: Portanto, adoro. E a informação é importante também. As pessoas com quem eu falei não são de Faro.
1: Não. Okay.
2: Algumas delas, uns vieram de Lisboa, umas raparigas, vieram de Lisboa, apanharam o autocarro ou o comboio das 6h30 da manhã.
1: Jesus!
2: E outra rapariga, e coitado do namorado diz que veio obrigado a fazer isto, estão ali na entrada do F desde as 7h30 da manhã.
1: Ei, Jesus Cristo!
2: Portanto, há pessoas com muita dedicação para a Bárbara Tinoco.
4: É assim, amor, é um festival de certeza que vale a pena vir e acho que está comprovado, não é?
1: Sim, sim, mas agora um pequeno disclaimer, às 7h30 da manhã também, calma, não é?
2: Eu perguntei se não era o transporte e ela, não, ali à porta, e eu, ok,
1: pronto.
4: Dedicação é assim.
1: Um amor pelos artistas
2: pela
1: e pela
2: Tino.
1: Música
4: é
1: e pela Bárbara Tinoco no caso. Não param, pronto.
2: Não.
1: Portanto, 9h30 da noite, eu acho que quem chegar agora já não vai ter o premium seat, porque
4: exatamente.
1: Já vai estar
2: já
1: ocupado. Mas pronto, vão ter bons lugares com certeza.
2: Ah, e melhor, vocês sabem que à entrada do festival estão as ativações de marca, portanto oferecem um brinde. Nem queriam saber, era tipo, larga o chapéu, corre, não paravam sequer. Foi uma coisa muito. E nós gravámos, portanto, daqui a pouco está nas redes sociais.
1: Pronto, não julgo. Eu gosto muito de muitos artistas, mas eu nunca corri para uma frontline nenhuma.
4: Pois, eu também não. Assim, se calhar quando fui para a frontline foi algo tão natural. Que não tive que correr.
1: E a maior parte dos artistas que eu ouço também tem para aí meia dúzia de ouvintes, portanto nunca corro muito esse risco de perder frontlines e tal.
4: Exato.
1: Portanto é tranquilo. Bom, 6 horas, 40 minutos, hora certa e a hora certa também para oferecermos mais um bilhete para este Festival F. Como disse, António, a Marta e o Pedro foram os nossos grandes vencedores desta tarde, mas não vão ficar sozinhos porque temos aqui mais um. Vamos fazer 4 bilhetes oferecidos desta tarde e a nossa pergunta também é sobre aqui um quarteto. Quarteto esse que atua hoje neste Festival F, Palco Ria, depois da Bárbara Tinoco que falámos, temos a Wet Pad Gang, Uma e meia da manhã
4: no palco Ria.
1: Ok. Marta, queres fazer a pergunta para alguém tentar aqui a sua sorte e ganhar
4: Vamos
1: um bilhete?
4: Vamos isso, exatamente. Para um bilhete para hoje, dia 3 de setembro, para o Festival EVE, só tens de responder quais são os membros do Sweatpad Gang.
2: Os nomes, exatamente.
1: Os nomes são 4, portanto já te felicitamos aqui um bocadinho a vida.
4: Exatamente.
1: É só ligares para o nosso número mágico.
4: 914-500-660.
1: E dizeres qual é que o...
4: Os nomes.
1: Oi. Vamos lá, quem ligar? Vamos lá ver se esta pessoa sabe. Vamos ligar, vamos entender. Olá, boa tarde.
5: Olá, boa tarde.
1: Com quem estamos a falar?
5: Carlos Reis.
1: Carlos Reis. Não ouvi o Festival EVE, sou Carlos Reis, né? Carlos, boa tarde. Perguntinha. Duas perguntas.
2: Respostinha.
1: Pois, respostinha, neste caso. Ouviu aqui a nossa pergunta para ganhar um bilhete para o EVE hoje?
5: Sim, é os nomes dos membros dos Bad Gang.
1: Exatamente. E sabe os nomes ou nem por isso?
5: Sim, é o Zizi Júnior, o Croa, o Zara. Eu não sei se ele se chama Zara G, ou seja,
1: Zara G, exatamente.
5: E depois é o Jason, ou é Gison,
4: isso, né? Exatamente, parabéns.
1: Carlos Reis, eu não julgava fã da Bad Bad Gang, não vou mentir. Ou não é fã?
5: Porquê?
1: Não sei, o Carlos normalmente ganha bilhetes para coisas um bocadinho mais assim, underground ou alternativas, se me permite.
5: Yeah, e mais rock também.
1: Rock.
5: E vou ser sincero, hoje os concertos que eu mais quero ver é Paus e Mães Solteiras.
1: Ah, sim. Mães Solteiras, acho que vai ter um concerto a abrir.
5: Sim.
1: E os Paus,
5: e amanhã,
1: claro.
5: E amanhã com o Moonspell, Bizarro Locomotivo, isso é que é mais a minha onda até.
1: Ok. Então é para quem que vai ser só por associação.
5: Muita diversidade, dá para ver muitas coisas diferentes.
1: Exatamente. Agora
5: que
1: isso
5: aquelas que eu costumo ouvir mais, mas que ali acaba por ser...
1: Claramente. Olha, Carlos, obrigado por nos ligar. Divirta-se no EVE.
5: Obrigado.
1: E já sabe mais ou menos como é que isso funciona, portanto, pronto.
5: Ok, obrigado.
1: Carlos, obrigado. Até já.
2: Este nosso ouvinte, Carlos Almeida, sou eu. Carlos Reis, não
1: desiludo. Não, Carlos nunca falha, é sempre aqui um dos nossos clientes do costume e mais um aqui a marcar presença neste Festival EVE. Portanto, pronto, Marta, António, Pedro e Carlos, parabéns aos 4. E nós não vamos ficar por aqui, não é? Temos aqui mais... Mais material, mais um bilhete para oferecer para quem nos ouve. Não sei o que é mais um bilhete para oferecer para este Festival EVE. Portanto, quem quiser talvez vir, é ficar atento aqui à nossa emissão. E nós daqui a pouco talvez já voltamos. Marta, há bocadinho, lembras-te, estávamos aqui com a Mariana e com a Tatiana.
4: Sim.
1: E elas eram as estreantes, pedi-lhes músicas. Agora temos aqui outras estreantes nos nossos microfones.
4: Exatamente, por isso.
1: Portanto, é a vossa vez, Mariana, não?
4: Tatiana.
2: Olha, eu acho que ainda sou.
4: É o calor. Do calor.
2: Eu ainda percebo, agora aqui a Soraya. Olha, eu acho que vou honrar aquela informação que eu vi aqui dar. Portanto, acho que Bárbara Tinoco.
1: Ok. Já ouvimos há pouco, mas eu vou dar o desconto, então, que vocês andaram aqui em modo correspondente pelo festival. Ouvimos o Despedida de Solteira, agora vamos ouvir uma música que eu não conheço dela. Oh, conheço mal, pá, pronto. Época de Caça, eu adoro este nome.
2: É do novo álbum.
1: Ah, é? Okay. Pronto, a Bárbara Tinoco não é muito a minha onda, não vou mentir. Inês, e tu? Já ouvimos os Dama, só para que saibas.
2: Pronto, eu desta vez não vou para os Dama, mas eu ia sugerir uns Wet Bad Gang.
1: Ok,
2: já agora. Que estamos no tema.
1: Ok, V-Block. Ok, vamos embora ver aqui quem estamos aqui da Wet
4: Rappers
1: Bad Gang.
4: De Via Longa.
2: O que é que os filhos do Rossi têm aí para nós?
1: E eles que são 4, e como dissemos há pouco, o Zizi, Jason Croa e o
4: Zara.
1: Portanto, olha, vamos ouvir o tema talvez que marcou um pouco este verão, aqui a meias com o Missy Miles, o Onela. O verão ainda fica na cabeça.
2: Podes continuar a cantar, Carlos, bora.
1: Não, eu não sou os vossos ouvintes da Bárbara Tinoco que sabem as músicas. Eu não sei as letras, eu sou horrível com as letras. Vamos a isto, Wet Bad Gang, e antes, agora já de seguida, Bárbara Tinoco, nomes fortes deste Festival EVE, primeiro dia, nós estamos por aqui e fica desse lado que temos mais
4: um bilhete
1: para te oferecer para este primeiro dia do EVE. Até já!
4: Até já!
1: Até já!
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0: Que é o som Wet Bad Gang, Missy Miles, com este seu Honelá, Honelá. Gratei-me, já o cantei.
1: Canta lá mais vezes. Um bocadinho.
0: Não, já chega.
1: No concerto.
0: Não, no concerto talvez. Quer dizer, eu acho que é daqueles que não vai faltar hoje no palco, diria eu.
1: Sim,
0: foi
1: é
0: dos
1: verdade.
0: Temas mais badalados deste Verão 26, não é? Mas pronto, bom, nós já há pouco falámos aqui com os Dama, que já passaram aqui na nossa emissão, aliás. Já estivemos à conversa com mais alguns nomes deste primeiro dia. Claro que tinha sido o primeiro dia, não ia ser do último. Deste Festival F. E daqui a pouco já revelamos tudo isso. Mas agora, estamos perto das 7 da tarde, a dobrar aqui a hora das 6. E não podíamos despedir-nos desta hora sem fazer o quê, Soraya?
1: Sem dar mais um bilhete, não é? Porque nós, eu digo sempre isto, nós saímos do estúdio, é uma generosidade extra, nós damos quase tudo e pronto. Os nossos ouvintes é que ganham com isto, não é?
0: É verdade. Martim, queres... Eu estou generoso para o final desta hora. Estava a dizer que falámos com mais alguns dos artistas deste primeiro dia e tu foste responsável por mais uma destas entrevistas, não foi?
2: É verdade. Okay. Foi-me falar, vai atuar no palco Fábrica.
0: Ok.
2: 11:15. Vai ser um concerto.
0: Ok.
2: Acho que vai ser um concerto.
0: Vai ser interessante, sim.
2: Sim, interessante. Mesmo para quem não conhece, ter assim uma ideia deste sobre música diferente.
0: Como é que foi a conversa com ela? O que é que ela te contou que podes adiantar aqui em primeira mão, exclusivo na Rua FM?
2: Ela não me contou assim nada de especial, tentou manter as coisas.
0: Secretas.
2: Um secretismo, sim.
1: Suspense.
2: Mas prometeu que vai ser um concerto muito animado.
0: Ok.
2: E que o seu objetivo é fazer com que o público se divirta. Ah, foi a mensagem
1: muito
2: principal
1: bem.
2: Da entrevista.
0: Gosto.
2: Acho que é só aparecerem.
0: Sim. Ela pareceu bastante simpática aqui pela também conversa que tivemos aqui pequenina,
2: sim.
0: Mas sim, pareceu uma artista também, certamente vai ser interessante com o seu eletrocardiodrama, adoro esse nome desse tema.
1: Vais lá precisamente
0: só para ouvir esse tema.
1: Exatamente.
0: Seguindo a Rua FM acaba por ser um bocado assim, temos muitos artistas que tocamos uma, duas músicas deles e depois sem querer ficamos fãs, ou seja, eu a semana passada fui ao Calorama, ao meu Calorama, e até aconteceu estar a tocar no palco principal o Bruno Pernadas, que é um artista português, e eu conhecia só uma música dele, por causa aqui da rua, que é o Steady Grace, que é um grande tema já agora, recomendo quem não conhece, e eu estava lá a ver o concerto Sossegado à Minha Vida e quando tocou o tema fiquei assim,
1: eu conheço
0: esta. E pronto, foi assim um momento engraçado daqueles de fangirl quase, mas pronto, bom, estamos quase a terminar aqui esta nossa segunda hora de emissão pelo F, com espaço para dança, não é? Soraya Varela?
1: Desculpa, estou aqui no momento de dança com a Mariana Correia, a Catarina Baltazar, porque está a tocar os tons à toa,
0: sim.
1: A fazer o soundcheck, a cantar o tu na tua.
0: Vocês
1: e
0: não
1: minha...
0: estão à toa, estão atentos ao...
1: É verdade, atentos a tu. E eu acho que esta música toda a gente canta, não é?
0: Eu acho que é daquelas bem conhecidas.
1: De corações aqui no estúdio também, a fazerem corações.
0: Catarina Baltazar parece que tem Não, enfim, não vou dizer o quê.
1: Bilhetes, vamos aí.
0: É isso. O último bilhete é o último, portanto agarra o telemóvel e digita daqui a pouco o número. Mas vamos dizer, já agora aqui uma regra importante, que é só fica a valer o bilhete depois de nós dizermos o número. Portanto, não vale vocês ligarem antes. Nós já sei que é pergunta, eu pareço aqui a dar uma
1: lição,
0: sermão. Enfim, vamos à pergunta. Marta, queres fazer as honras? Tu foste a autora desta brilhantíssima pergunta.
1: Pode ser, vamos a isso. Então, para o último bilhete que a Rua vai oferecer para hoje, para o primeiro dia do Festival F, os Alcohol Club nasceram no mesmo ano que Instagram, Facebook ou YouTube?
0: Ui, é uma boa pergunta.
1: É uma boa pergunta.
3: Gostei.
0: Número.
1: Se sabes a resposta, liga para 914-500-660.
0: É isso mesmo, muito fácil. Queres repetir a pergunta para quem não ouviu?
1: Em que ano, ou seja, os Alcohol Club formaram-se em que ano? No mesmo ano onde se formou também Facebook, Instagram ou YouTube?
0: É escolheres uma das três.
3: É só saberes o ano de formação das redes sociais.
0: Exatamente.
3: Cada uma e já sabes a resposta.
0: 33%, e se não souberes, se quiseres arriscar-te, é 33% de probabilidade de acertares.
1: Pronto, tenta, para ganhares um bilhete.
0: Vamos ver se a malta
3: é
0: está.
3: É só ligar, não é? 914-500-660.
0: Por curiosidade, esta foi daquelas perguntas que surgiram-te assim... do nada, ou estava por tipo na internet?
1: Não, por acaso eu estava a tentar fazer perguntas para dar bilhetes. ouvintes para e adaptá-las a cada artista. E agora estava a ver, 2004, o que é que surgiu em 2004? Veio-me assim à memória e então decidi adaptá-las.
0: A ver se mais uma pequena pista, acho que vai ficar aqui uma das respostas que fica logo assim, tipo, de fora.
1: Sim,
0: mas,
1: sim.
0: Se calhar não sei, a malta pode não estar muito atenta a estas coisas, só gostam de usar as plataformas, não percebem muito delas. Mas pronto, vamos repetir novamente aqui a pergunta, que é muito simples, que é: os Alcohol Club nasceram no mesmo ano de Instagram, Facebook ou YouTube? É só ligares, 914-500-660. A malta deve estar tipo aí,
3: já freneticamente. Já está tudo a vir para o Festival F, percebes? Já estão todos...
2: Já estacionaram os carros no fórum.
3: Já não têm o rádio.
2: Já estão vindo ao autocarro.
0: Isso é uma boa informação. É que ninguém desliga, Afonso. Desculpa, Afonso não.
3: Tu
0: Martim.
3: Hoje os nomes, Carlos Almeida.
1: Eu também já me enganei, por isso eu dou um desconto.
0: Queres retirar através dessa informação importante sobre o transporte gratuito que o Fórum Algarve está a disponibilizar?
2: Sim, sim.
0: Martim, acho que é uma boa informação para quem nos ouve.
2: O Fórum este ano tem uma parceria com o Festival F, em que as pessoas podem deixar o seu carro estacionado no parque de estacionamento do Fórum até às 5 da manhã e podem usufruir dos autocarros de 20 em 20 minutos, das 8 da noite às 5 da manhã.
1: É verdade.
0: Que bela informação. Olha, eu vou te interromper porque temos aqui um ouvinte a ligar-nos. Vamos atender.
4: Sim.
0: Olá, boa tarde. Com quem é que estamos a falar?
4: Olá, boa tarde.
0: Com quem falamos?
4: Isa.
0: Isa, você é fã dos Alcohol Club ou nem por isso?
4: Nem por isso.
0: Nem por isso, mas sabe a resposta certa para a nossa pergunta mágica?
4: 2004?
0: Sim.
1: Muito bem.
0: Não. 2004 nasceu que plataforma?
4: Facebook.
1: Muito
0: pronto,
1: bem.
0: É isso mesmo. A muito rede social
1: bem.
0: Azul.
1: Parabéns.
0: Pronto, exatamente. Muito bem. Olha, costumo usar muito o Facebook ou nem por isso? Se já que não é fã dos Alcohol Club, temos que pagar por alguma coisa.
4: Nem por isso também. Não.
2: Já sei um bocado de moda. O Facebook.
0: Já. Está um bocadinho outdated.
2: Em desuso.
0: É. E Isa, ia lhe perguntar, este dia 3 do F, quem está mais entusiasmada para ver em palco hoje?
4: Olha, HMB, sou fã.
0: HMB, olha, estiveram aqui há momentos à nossa frente.
3: A fazer o soundcheck.
0: É verdade. Quero que eu lhe partilhe aqui uma história rápida, Isa, sobre o soundcheck dos HMB. Não, não, sim, não é nada de especial, é só uma parvoíce que o calor afeta-me muito a cabeça. Estávamos aqui a ver o soundcheck e eu olho para o palco, eles vão ter aqui uns balões. Pronto, já fiz uma inconfidência sobre o espetáculo deles, a dizer HMB, os balões, pronto. E o H estava em baixo, só estava o M e o B insuflados, digamos. Então eu olho para o palco e fiquei assim: MB?
3: Quem é que são
0: MBA? O MBA está aqui presente, eu não acredito. Eu pensei que era um espetáculo dedicado ao MBA, mas pronto. Depois é que rapidamente percebi que estava pronto, com um delírio. Pronto, Isa, não lhe roubo mais tempo. É uma curiosidade assim da parva. Pronto. Parabéns!
4: Muito obrigada.
0: Obrigado.
4: Bom trabalho para
0: já falamos
4: também.
0: Consigo daqui a
2: obrigada.
0: Pouco.
2: Parabéns e divirta-se.
0: É isso mesmo.
4: Tá bom, obrigada.
0: Obrigado,
4: muito
0: Isa.
4: Obrigada, muito obrigada. Boa tarde.
0: E pronto, está dado.
1: Exatamente.
0: O último bilhete para este dia do. Último, primeiro dia do Festival F. Portanto,
3: e agora eu peço a quem ganhou bilhetes para vir aqui ter connosco, não é?
0: Acho olha, que... nós recebemos uma mensagem agora aqui há menos. Desculpa interromper. Não ganhou de hoje, mas ganhou do sorteio que nós fizemos pelo
3: também
0: Instagram.
3: Podem vir.
0: A Carlota mandou-nos uma fotografia dela com o bilhete. A dizer: já tenho o meu bilhete, obrigado, Rui FM.
3: Agora é vir aqui dizer obrigado, Rui FM, pessoalmente.
0: Pronto,
1: exatamente.
2: Há bocado pedimos águas, mas já não precisamos, porque a organização já nos trouxe 50 paletes. Mas se quiserem trazer uma sandezinha.
1: Um docinho. Não é?
2: No outro festival tínhamos um medalhado, mas aqui
3: qual
2: já não
3: é que
2: temos.
3: É um doce típico de Faro.
0: De faro acho que não assim propriamente um doce muito. São aquelas pequenas tipo miniaturas em forma tipo de animal ou de legumes, que são aqueles bolos de
2: amêndoa.
0: Mas isso não é bem algarvio, não é bem farense. É
2: algarvio no geral.
0: É algarvio no geral.
3: Ok.
0: É.
3: Então podem trazer.
0: É, pronto. Isso é super
2: trazer o que quiserem,
0: por acaso, eu adoro.
3: Exatamente.
0: É super
3: o quê?
0: É super artístico aquilo, quem faz aqueles bolinhos.
2: É cheio de cores e não sei o quê, é verdade.
0: Aquilo é uma coisa.
1: Já provaram?
0: Já. É bom.
1: É? Eu por acaso nunca provei. Okay.
3: Eu também nunca provei.
0: Sim, ou seja, é bom.
2: É muito doce.
0: É muito doce, é isso. Pronto, é tipo duas trincas e. Tá bom.
2: Por isso é que são pequeninos também.
0: Pois é tal miniatura. Enfim, portanto, ficamos aqui com sugestões.
3: Nós somos
0: de pastelaria.
3: Os pedintes.
2: Oferecemos, mas pedimos sempre alguma coisa em troca.
0: Vamos ao MED, pedimos medalhados, vamos ao F, pedimos pastéis de amêndoa. Enfim, isto. Uma rebalaria, esta rua é fiel.
3: Mas nós também damos muito, não
0: é?
3: Pois, aqui a dar bilhetes.
2: Temos de ser compensados.
0: É, eu acho que sim. Portanto, parabéns ao António, parabéns à Marta, parabéns ao Pedro e parabéns à Isa, que foi aqui a nossa última vencedora. E acho que me está a faltar alguém, não lembro de quem. É o Carlos Reis.
1: Claro.
3: O nosso ouvinte mais fiel.
0: que ofensa, esquecer-me do Carlos Reis. Enfim, ofertas dadas.
1: Exatamente.
0: Nós vamos ficar aqui até bem perto das 8 e vamos daqui a pouco, se calhar, recuperar aqui mais algumas conversas.
3: E vamos ter transmissões de concertos.
0: E vamos ter transmissões de concertos, exatamente. Vamos daqui a pouco também anunciar quais. Portanto, deixa ficar ligado aqui na nossa emissão. Em que número mágico, Marta, sabes?
1: 914?
0: Não, não, não!
1: Bem, já queria oferecer outro bilhete. Sexto número e eu agora... Lembrei-me, disse, então, em 102.7,
0: claro,
1: ou
0: claro. Em rua.pt. Em todo o mundo, para quem quiser ouvir, pronto. Portanto, nós voltamos daqui a pouco, agora vamos aqui um bocadinho mais de dose de Festival F musical. Se calhar vamos aqui ouvir, eu ainda não escolhi nenhum tema.
1: Era isso que eu estava a pensar, ia dizer para tu escolheres.
0: Eu sou mesmo generoso, dou bilhetes, enfim.
3: Dás tudo e não recebes nada.
2: E não pedes nada em troca.
3: Tu és como o Martinho que pede logo em troca comida.
2: É verdade.
0: Olha, estamos aqui a falar de comida, tem a música perfeita.
1: Ui.
0: É a do Zocal Club, que se chama Menu. Pronto.
3: Que boa. Qual será o menu do nosso jantar?
1: Que boa música.
0: É, grande tema aqui do Zocal Club. Querem ouvir mais algum?
2: Olha, porque não deixas a HMB, já que a Isa disse que é uma grande fã.
0: Olha.
3: Isa, esta é para si.
0: Isa, se nos está a ouvir, esta é para si. Ouviu, não é do MBWay. Esta é da HMB, ok?
1: Exatamente.
0: Mais alguma? Querem deixar mais alguma aqui para a malta?
1: Jasmin, tens?
0: Temos. Okay. Temos tudo. Isto
3: nós
0: aqui.
3: Nós temos tudo.
0: Menos o... Desconfio, não é?
1: É verdade.
0: Soraya, há pouco eu disse que tínhamos tudo e a Marta fez a proeza de pedir talvez o único artista
1: exatamente,
0: que nós não temos.
1: Exatamente.
0: Que
1: era
0: Bica.
1: É certo?
0: Sim.
3: Ele que... Sim.
1: Não, agora estava-me a lembrar de Mika, que também
0: O
1: parecido
0: DJ.
1: E agora sim. Mas exatamente.
0: Portanto, vamos a isto, Alcohol Club, e temos ainda também os HMB e Jasmin, portanto, boa música.
1: Vamos a isso.
0: Certamente este Festival F. Fiquem por aí, porque nós daqui a pouco até às 8 ainda vamos dar aqui mais alguns detalhes importantes sobre estes dias aqui na Zona Histórica de Faro. Vamos falar um bocadinho mais sobre os artistas que entrevistamos, portanto é uma hora ainda recheada. E ainda vamos ter mais entrevistas.
1: Esperemos.
0: Portanto, todos os motivos e mais alguns para continuarem por aí ligados em 102.7 e rua.pt. Até já!
1: Até já!

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1: Oi?
2: E é isso, estamos aqui de volta. Festival F, 7 horas 20 minutos. Já oferecemos aqui os bilhetes que tínhamos para dar. Parabéns aqui aos nossos felizardos que estavam atentos e ligaram-nos a horas aqui para ganhar este bilhete. Como dissemos, e muito bem, ainda estamos por aqui. Não temos só bilhetes para dar, temos entrevistas para também falar aqui um bocadinho sobre elas. Neste momento está aqui, neste preciso momento está a acontecer uma aqui à nossa frente com um dos grandes nomes deste Festival F, mas nós não vamos revelar.
1: Não.
2: Vamos deixar aqui para a malta depois ouvir nas nossas redes sociais e também aqui na nossa emissão. Nós daqui a pouco vamos... E comer qualquer coisa, também merecemos, também merecemos.
1: A fome já aperta.
2: Já aperta. Mas, entretanto, temos de falar aqui um bocadinho mais sobre este, F, não é? Temos aqui algumas informações bastante úteis que vale a pena destacar e falar um bocadinho sobre elas. O Martim trouxe-nos talvez aquela que é a mais importante, ou das mais importantes, que é o transporte.
3: Eu
4: gostei bastante. Acho que foi uma boa iniciativa.
2: Sim.
4: E o facto de eles passarem de 20 em 20 minutos também para mim não é considerável muito tempo.
3: Sim.
2: Rápido.
4: Imagina, se estiveres a chegar e o autocarro estiver a partir, não tens que esperar muito tempo para o próximo.
1: Exatamente.
4: Portanto, acho que foi uma boa iniciativa e também faz com que reduza também a
2: parte
4: do estacionamento, trânsito e tudo mais. Eu estive lá fora, estive na parte exterior, ou seja, já havia muita gente a entrar. Muitas das pessoas também já aproveitaram para vir comer qualquer coisa cá ou tudo mais. Entretanto, o palco principal, ou seja, o palco Ria, já tem uma boa frontline. Portanto,
1: a Bárbara Tinoco, não
4: sim,
1: é?
4: Sim. Ela que está a ter aqui bem atrás de nós uma tertúlia, uma conversa com a Irina Barros e com
3: Fem Falafel.
2: Muito o nome dessa conversa, agora é que são elas. É um bom nome aqui para essa tertúlia.
4: E por acaso, o pouco que eu ouvi, estavam a falar de assuntos até importantes. Estavam a falar sobre a Bárbara estava a falar, eu ouvi mesmo muito pouco, mas a Bárbara estava a falar da valorização da música portuguesa. Que ela sente-se muito bem e muito feliz por ser uma artista portuguesa e ver que há muita gente a valorizar cada vez mais a música portuguesa. E a Irina depois completou com o estilo de música dela, porque há muito o Kizomba era visto como não como um bom estilo de música. Havia muita gente que não apreciava Kizomba e ela sente-se muito feliz também por ao longo do tempo isso também estar a ser cada vez mais valorizado. Portanto, acho que é um bom espaço. Tenho um bocado de receio que seja assim um pouco escondido e que as pessoas não vejam, mas eu acho que é um bom.
1: Nós estamos cá para divulgar também estas tertúlias.
4: Sim, o Martim também disse que amanhã vai haver uma tertúlia bastante interessante.
1: Sem dúvida.
4: E o tema também é bastante interessante.
1: Sem dúvida, sim. E também no último dia também vai haver, com todos os artistas diferentes em todos os dias e vale a pena ver mesmo.
4: É interessante como é que artistas de estilos diferentes se juntam à conversa sobre um tema que se calhar
1: Que deveria haver mais.
4: Iniciativas. Ou acontecer mais ao longo do festival. À noite, se calhar, é um bocado complicado por causa do som. Mas, por exemplo, agora, em vez de existir só uma, podiam existir duas. Por exemplo, de meia horinha ou de uma hora.
1: Sim,
4: depois, daqui a nada, a partir das 8 e tal, 9, acho que a música vai depois interferir nesse sentido.
1: Sim, pois. Para além da música, também temos várias atividades e eventos no Festival F.
4: Sim, olha, lá em baixo eu digo-te que estavam bastantes ativações de marcas com brindes. Acho que como posso já dizer que foi o que me saiu mais à cabeça e que assim me saiu mais, foi os brilhantes. Não havia uma pessoa sem brilhantes na cara.
2: A sério?
1: Eu já vi aqui algumas.
4: Há muitas bancas com glitter na cara.
2: Eu estou brilhante da cara, mas não é do glitter.
4: Mas acho que devias ir fazer algo brilhante aqui na zona da bochecha, Carlos.
3: Entrares no clima festivaleiro.
4: Para abrilhantares assim o teu primeiro dia de festival.
2: Acho que sim.
1: O centro também já abriu às 6 da tarde.
4: Está muito composto, por acaso, não está muito, mas.
1: Mas vai estar, eu tenho certeza que. Chico da Tina, como nós já falámos,
3: vai encher.
1: Exatamente.
2: Vou deixar aqui um disclaimer: por favor, não trepem para cima do nosso contentor para ver o Chico da Tina, ok? Não vale, não dá. Isso é proibido.
1: Isso não está no plano, exatamente.
2: Não podem fazer isso.
1: Temos aqui também artes performativas durante todo o festival, como o Grupo Coral Ossonobu, exatamente. Urban Expression de dança, poesia e companhia, Alfanfar.
2: Ah, eu adoro os Alfanfar. Eles não iam pelas pelas ruas com uma coluna e com uma género de orquestra a passear, a cantar músicas e a fazer Delícia da Malta. Eles,
1: uau!
2: Eu quase que garanto que daqui a pouco eles passam por aqui. É? Eles normalmente é um dos membros mais assíduos deste F. Okay. É sempre este Alfanfar, passa sempre aqui à nossa porta a fazer uma salganhada.
1: Uma festa.
2: Pronto, uma grande festa. Gosto sempre muito também de os ouvir. Mas há mais, não é? Não é,
1: Marta? Há mais um por harmónica, exatamente.
3: Sim, sim. E por falar em coisas que são assíduas no F, uma coisa que eu vejo todos os anos que venho ao F é as silent parties.
1: Olha.
3: Ou seja, se a malta não quiser estar ali no concerto a falar com os amigos e tudo mais, podem só estar todos calados a ouvir a música nos fones.
4: Acho que é uma atividade mentira para se fazer.
3: É divertido.
4: Eu acho.
3: É.
1: Sim, sem dúvida.
3: Eu
1: nunca fui a uma silent party. Não. Vocês já foram?
3: Já, eu
1: recordo. Como é que é?
3: Ou seja,
4: é
3: à entrada tens uns fones, toda a gente, eles dão-te uns fones, e tens tipo um botão para ligar, para aumentar o som, e outro para alternar. Tens dois DJs a tocar, e um tem uma luz verde e o outro tem uma luz vermelha, por exemplo. E tu consegues ver quem é que a malta está a ouvir. Por exemplo, se vês que está toda a gente com os fones verdes, é porque se calhar o DJ verde está a passar uma música fixe. Então mudas para a verde. Ou se o teu amigo está a ouvir a vermelha e diz muda. Mudas para a vermelha. Tens essa dinâmica que estás a trocar.
4: Eu acho que era uma boa dinâmica para fazermos aqui em contexto de equipa.
3: É isso.
2: Uma já que a Marta,
4: não, mas já que a Marta não foi, temos que levá-la, não é?
3: Depois de jantar, podíamos ir experimentar.
4: Mas eu por acaso acho que é uma coisa, acho muito gira mesmo, e acho que devia ser uma coisa incluída dentro.
2: Lá,
4: ou seja, passar, como o Martim disse, se calhar depois de jantar, para depois conseguir acompanhar os concertos.
2: Sim.
4: Eu acho que também essa silent party não vai até à hora do fecho.
3: Não, até à uma ou duas da manhã.
4: Portanto, acho que deviam vir mais cedo e aproveitar para ir.
2: E enfim, digamos, nós aqui na rua passamos a dar tudo com os fones postos, portanto é só trocar de fones.
1: Sim,
2: é.
1: Sim, nem há diferença.
4: Só faltou dois. Imagina, Carlos, tu agora estás na mesa, és o DJ 1, só precisamos de um 2.
2: É um 2, pronto.
4: Portanto, temos abertas as candidaturas, quem se quiser inscrever, um DJ 2.
1: Começa às 9 da noite.
3: Party da rua.
1: Começa às 9 da noite.
4: Sim.
1: Silent Party.
4: Sim,
2: é verdade. É verdade.
3: Lá um salto depois.
1: E também, aqui uma informação, acho que até é útil para os nossos ouvintes, para quem vem ao Festival F, a aplicação do Festival F.
2: É verdade.
4: Sim. Dá muito jeito.
2: Dá sempre jeito para estar a par de horários.
1: Exatamente.
2: De
1: brindes,
2: concertos.
1: De eventos.
2: Por acaso, olha, vamos fazer assim, vamos fazer aqui um teste. Vamos à Silent Party e vamos instalar a app do F. Não temos aqui instalada. Okay. Eu falo por mim, acho que vocês também não
1: eu instalei.
2: Instalaste?
1: Sei que eu me lembrei.
2: Boa, isso é uma boa informação, porque eu acho que eles devem tipo mandar notificações.
1: Mandam.
2: Ou devem fazer tipo favorito, deram favorito em concertos, e eles tipo meia hora antes, 10 minutos antes, devem mandar uma notificação de género. Está quase a começar o concerto.
1: Exatamente.
2: Da.
1: Para ninguém perder.
4: Olha, mas isso dá muito jeito. Eu fico muito. Fico um bocado triste porque três artistas que eu gostava muito de ver hoje têm um intervalo de meia hora.
2: Ixi, vais andar de um lado para o outro.
4: Eu estou a tentar pensar que ginástica é que eu vou fazer, porque tenho Chico da Tina à uma da manhã, aqui bem perto de nós, portanto, à partida vou vê-lo.
2: Okay.
4: Eu que tenho uma impressão assim bem louca do Chico da Tina, porque eu vi há 3 anos e ele há 3 anos não tinha a berra que tinha hoje.
2: Pois,
4: portanto,
2: pois.
4: Eu há 3 anos comecei ali na frontline, sabes onde acabei? Aqui bem perto.
2: Uau.
4: Porque eu fugi.
1: Por causa dos mochos.
4: Mochos, bolas grandes, tudo. Eu fugi. Entretanto, tenho o Sweat Pegging à 1:30. Ai não, desculpa. Começo com a Irina Barros à 1:30, o Chico da Tina à 1 e o Zuet à 1:30.
2: Portanto, vai ser um showcase.
1: Vai ser uma correria.
4: Como é que eu vou fazer isto? Eu não sei.
2: Vai ser foi meia hora de cada concerto e depois vais ter que trocar de
4: volta. Sim, a Irina viu um bocadinho. Eu acho que o Zuet são o Zuet e não tem muito a dizer. E o Chico da Tina, estou muito curiosa porque eu vi-o há 3 anos e foi uma loucura. E ele agora é bastante muito mais conhecido. Então estou a pensar como é que vai ser a dinâmica deste concerto.
1: Exatamente.
3: E é um nome que também não aparece tanto no Algarve como a Irina Barros e o Zuet.
4: Exato. Eu o Zuet já vi bastante vezes, mas eu acho que é uma coisa que nós nunca descansamos de ver, não é?
2: Vou fazer aqui um desafio para vocês. Vamos pensar rápido. Isto não somos um casino, não somos uma casa de apostas, mas vamos fazer as nossas apostas. Em qual acham que vai ser o concerto mais cheio deste F?
3: Bárbaro,
4: mas do primeiro dia?
3: Ah, de todos os dias?
2: Todos os dias.
3: Ah, ok, calma.
1: Temos de parar um bocadinho, exatamente.
4: É assim.
2: Eu vou já dar o meu palpite. Vai ser se calhar um bocadinho assim um tiro para o ar.
3: Vai ser...
2: dizer o teu?
3: Calma. Eu estou entre 3.
1: Ok.
4: Faz um top 3, Martim, está tudo
3: bem. Ok, um top 3. Tens ainda a Coronel.
4: Ok, também.
3: Os jovens vão dar todos lá batidos.
4: É verdade, também apostaria nisso, sim.
3: E depois, ou Slow J, ou Bárbara Tinoco. Porque a Bárbara Tinoco, eu não estava à espera que ela tivesse esta fanbase louca de ficar às 7:30 da manhã.
2: Mas olha que não incluíste o meu top 1.
3: Dani Gato?
2: Não. Ah. Chico da Tina.
4: Chico da Tina. Sim.
3: Eu ia dizer Chico da Tina, mas o palco ria muito mais tenso.
2: Também.
3: Este é o segundo maior palco, digamos, mas... Mas o palco Ria tem...
4: Não, eu concordo com o Chico.
3: Mais comprido e mais largo.
2: Mas eu diria que acho que tem nível de percentagem de ocupação, de lotação.
3: Sim, sim, sim.
1: E também, se calhar, não é... Agora, vocês estavam mesmo agora a cantar a música que a Soraya estava aqui, a Mariana estava lá fora.
2: Dos Dama.
3: Dos Atores.
1: Bem, essa música é muito conhecida, se calhar também podem ser...
4: Eu acho que os dois artistas antes do Chico e da Tina também convidam muito. Portanto, eu acho que...
2: Também acho que foi deixar logo aqui uma boa...
4: Sim,
1: mas tenho que concordar com o Carlos,
4: sim.
1: Porque Chico da Tina acho que vai.
4: Sim, eu acho que eu gostaria. Chico da Tina, o Tese da Coronel também acho que sim.
1: Também acho.
4: E acho que o Martim também tocou no Dani Gato e também acho que o Dani Gato vai encher. Se bem que ele fecha, portanto acho que.
1: Dani Gato ou então
3: mas
1: um papilão,
3: manhã,
1: um Slow J.
3: Sim, eu acho que o Slow J também chama sempre muita gente.
2: O Slow J.
3: Além da malta que gosta do rap.
2: Sim, o Slow J ainda um bocado na sua era de exclusividade, portanto só dá 10 concertos por ano. Portanto é apenas uma das 10 vezes que o vais ver em público este ano em palco. Portanto. De certeza que vai haver muita gente que vem de propósito para
1: o Jay
2: para
1: é tímido.
2: É um
1: muito
2: introvertido.
1: Tímido. Sim, sim, sim.
4: O Algar vai tirar essa timidez?
2: Ele tem muita família em Faro, não sei.
1: Tem, sim.
4: Ou seja, ele está a jogar
1: mesmo
4: em casa, portanto.
1: Farense aqui da Universidade de Algarve.
2: Ah, é? Tem farense da Universidade de Algarve. Não me contas mais. Mas sim, olha, pronto, já demos aqui as nossas apostas de quais achamos que vão ser os concertos mais lotados e cheios deste Festival F. E agora mandamos a pergunta de volta para ti, para ti que nos ouves.
1: Exatamente.
2: Envia-nos uma mensagem no Instagram, no WhatsApp, onde quiseres, e diz-nos aí qual é o teu palpite, qual vai ser o concerto mais cheio, ou os concertos mais cheios.
4: Sim, fazia um top 3
2: festival.
4: Também, como nós fizemos. Um top,
2: sim,
4: 3,
2: sim, top 3, está tudo ok.
4: Acho
2: tudo
4: que sim. Ficamos à espera.
2: Está tudo bem. Bom, 7:30 da tarde, está aqui na hora de talvez alguns de nós, incluindo eu, ir comer qualquer coisinha, porque a fome já vai, portanto, temos aqui tarefas concluídas, os bilhetes estão dados, algumas entrevistas feitas, temos alguns nomes aqui mais também para entrevistar durante ainda esta tarde, e à noite também vamos estar aqui muito animados, porque temos aqui uma boa novidade, vamos transmitir concertos dos À Toa.
4: Olha.
2: E também dos HMB, portanto, os dois primeiros nomes desta noite, do F, exatamente, vão estar aqui em direto na nossa Rua FM, portanto é só ligarem-se. Vamos relembrar aqui os horários deste Palco Sé. Ajudem-me aqui
1: do
2: com a
1: palco
2: vossa causa.
1: Do Palco Sé, às 9 da noite À Toa, 11 HMB e depois à 1 da manhã Chico da Tina.
2: Portanto, a partir das 9 temos aí os À Toa, não é?
1: Exatamente.
2: E às 11 HMB. Para ouvir em direto.
3: Pois à 1 tem que estar ali no Mospito para ver o concerto de Chico da Tina.
1: Já agora, Mospito, vocês gostam?
4: Não.
3: Já gostei quando era mais novo, sabes?
1: Eu também.
3: Eu acho que uma pessoa chega àquela idade que começa a pensar, pá, isto não é para mim.
1: Se calhar já não.
4: Eu não gosto. Eu primeiro não gosto porque dá-me ansiedade logo.

0: Tenho, eu tenho que olhar para os calções ou para as calças que eu tenho. Se tiver aquela da calça tipo chinó, que é assim um bolso de lado que as coisas saltam facilmente.
1: Pois,
0: não. Ou chino, desculpa. Chinó, não, desculpa.
1: Não é bom, não é.
0: Não vai dar. Se for assim, um bolso mais direitinho, mais justo, okay. Em que eu sei que as coisas provavelmente não vão cair dos bolsos, vão-me safar e vão-me divertir um bocadinho.
1: Okay.
0: Mas não, já não vou para um mocho há demasiado tempo, há muitos anos. Mas, ou seja, nesse do Chico da Tina, a última vez que ele teve aqui,
1: sim,
0: eu não fui para esse mostro. Portanto,
2: não, foste, eu fugi também.
0: Nessa altura já estava reformada essas andanças.
2: Não, pronto. Mas sabes que os meus amigos eram e são grandes amigos, que quando há mostro e assim eu não tenho a oportunidade de fugir, né? Porque eu estou lá no meio.
0: Pois,
2: fazem uma rodinha à minha volta e fazem tipo barreira. Eu tipo
1: bons
2: no meio.
1: Amigos.
2: Sim.
0: Okay.
2: É porque é mesmo muito arriscado eu estar em mostro assim.
0: Protegem-te.
3: Mas aqui no F o quintalão é que era mesmo o sítio dos mosh pits.
2: Sim, sim.
3: Aquilo é mais intimista, então a malta.
2: Olha,
3: tá...
2: eu acho que. Eu sabes onde é que eu vejo muito isso? No King Bigs, por exemplo.
1: Ah, pois.
3: No Espuma Trincana também vais ter
2: tanto. Ok, Espuma Trincana, ok.
0: Eu estava aqui pensando num concerto em específico, deves estar pensando mesmo do que eu. Lunar Johnny.
2: Sim, Lunar Johnny.
0: Ou 23.
3: 2022 é o quintalão.
2: Eu acho que 23 ele também veio.
0: Também, ou 24.
3: Ele teve 22, 24 e no ano passado.
2: Ok, então foi isso.
0: Foi no 24.
1: E tu foste para o mostro nessa altura?
0: Não.
3: Eu nessa altura ainda estava em época dos
0: mostros. Eu vou contar. Estamos aqui a trabalhar no F. E tínhamos uma entrevista para fazer e levaram-me pelo backstage do palco Quintalão para ir entrevistar a pessoa lá. E eu recordo-me, terminei a entrevista, tudo bem, e queria ir-me embora, em vez de voltar para trás, queria ir pelo palco. Ou seja, ainda queria ver o vídeo do Lunar Johnny, mas rapidamente me arrependi porque eu mal cruzo, ou seja, a grade para sair da zona do backstage, eu só olho para a minha esquerda e eu vejo um cenário quase de guerra de mosh pit.
3: É uma loucura.
0: Assim, uau, o que é que está aqui a passar? Ou seja, eu voltei para trás, deixei o material aqui no nosso estúdio, voltei para lá um bocadinho para ver um bocadinho do concerto e quando terminou eu fiquei lá um bocadinho com os amigos meus de conversa e comecei a olhar para o chão, ou seja, o palco esvaziou completamente. Comecei a olhar para o chão e eu vi tudo o que vocês possam imaginar. Eu vi chaves de casa, vi telefones, eu vi relógios, eu vi sapatos, eu vi t-shirts, eu vi tudo e mais alguma coisa naquele chão.
1: Era um mercado novo.
3: Sim.
1: Que criaram, exatamente.
0: E graças que eu depois vi uma pobre alma, uma alma penada, coitado, o rapaz sozinho à procura, devia ser do telemóvel provavelmente. Ui. Pelo chão e estava tipo quase a rastejar à procura do telemóvel. Coitado. Debaixo do palco e não sei
2: eu gabo a coragem. Coitado. De quem vai e vai com tudo e olha, sim, se perder alguma coisa não perdi, vai para os perdidos e achados e está tudo bem.
0: Pois,
2: mas
0: pois.
2: Eu não sou essa pessoa, não vou.
0: Não, eu também já estou um bocadinho reformado dessas andanças dos maus pitches.
2: E hoje quando voar aqui bolas gigantes e insufláveis, olha, eu vou fugir.
0: Estou curioso a ver se ele
2: ficou
0: trará...
2: com o mesmo registro, não é?
0: Sim, se ele trará
2: também
0: esse
2: conceito. Também estou curiosa, sim.
1: Há quem diga que o Chico de Tina é... Vocês conhecem o conceito de Portuguese Girly?
3: Ele é muito Portuguese Boy.
1: Ele é o Portuguese Boy, exatamente.
3: Ele dá muito essa vibe.
0: Quero explicar um bocadinho o conceito.
3: Fogo acordeão e tudo.
1: Portuguese Girly é um conceito que foi criado recentemente até. E é de moda, ou seja, e são praticamente as raparigas de Portugal que se vestem assim de uma forma diferente, com muitos padrões, texturas diferentes, silhuetas também diferentes, e são muito características. Ou seja, vês uma e sabes que é uma Portuguese Girly.
3: Aquelas florzinhas,
1: exatamente.
2: Mas na altura em que ele veio, ele tinha temas assim tão conhecidos como na altura, não. Ele ia buscar muito dos outros.
0: Para a base de dados dele de rapper, era grande, era muito grande.
2: Não tinha essa percepção, agora
0: massificou-se.
2: Por isso é que estou a dizer, estou curiosa para saber qual é que vai ser o registro da atuação.
0: Vou dar um exemplo. Se calhar eu, a Marta e o Martim somos assim um bocadinho mais fãs de rap. Para nós, na cabeça, o Chico da Tina já é um nome grande há tipo 5, 6 anos.
3: Sim, sim.
0: Ou seja, se calhar para ti, que tu és um ouvinte de rap, para outras pessoas, só conheceram melhor agora.
3: Só surgiu agora, sim.
2: Ok, pronto, okay,
1: exatamente. Quando eu me lembro de Chico da Tina, eu lembro-me de Resort, logo.
0: Sim.
1: Uma música dele antiga. E é mais dessa área que...
3: Sim. Ronaldo.
1: Exatamente.
0: Eu estou a fazer aqui uma viagem no tempo.
1: Sem dúvida.
0: Grande Francisco Lima, que é o Chico da Tina, que já valeu um bilhete hoje.
1: Da concertina.
2: Muita gente não sabe quem é o Francisco Lima.
1: Pois.
0: Houve uma pessoa, pelo menos hoje, que soube, porque ganhou um bilhete.
2: É boa.
3: O António, não é? António.
0: Estamos quase aqui a bater às 7h40, está na hora de alguns de nós irem comer e darmos o lugar ao resto da nossa equipa. Portanto, vamos.
2: Vai, mas não comas tudo.
0: Não
2: comas, deixa para nós,
1: por favor.
0: Eu quero só fazer um disclaimer antes de irmos à música. Só fazer aqui um disclaimer. Eu ainda há bocadinho disse calças chinó, ponto final.
2: Chinó.
0: Estava errado, era calças chino. Eu não disse uma palavra que pode ter um sentido um bocadinho pejorativo para o povo chinês, que está no meu coração. Pronto.
1: Sim, que tu também és um grande amante
0: da cultura asiática.
1: Não, dessa parte, não é? Dessa parte do mundo. Tu já lá foste.
2: Ele por ele era... Isto passava metade do ano lá, metade do ano cá.
0: Para mim podia ser, não havia problemas. Enfim, olha, estamos a falar dos Alfanfar, não são eles que estão por aqui, mas já vamos

0: vendo aqui algumas artes circenses por aqui no F.
1: Olha, eu,
2: é um
1: circo
2: aberto.
1: Eu não iria para lá, digo já. Eu caía logo. Portanto...
0: Enfim, vamos divertir-nos um bocadinho com estas animações do F. Vamos comer qualquer coisa, alguns de nós. Já tenho aqui mais companhia da Rua FM nesta primeira tarde deste festival. Mas aqui há alguns temas. Nós estamos a falar sobre aqui o Ronaldo, o Resort, o Viena Vice City e esses temas do Chico da Tina. Portanto, acho que é aqui a deixa perfeita, né, para ouvirmos esses temas aqui do Chico da Tina. Vamos ouvir o Resort dele. Ele está aqui no Resort, a desfrutar um bocadinho da.
1: Está à espera, para mim vai ser.
3: Uma piscina neste momento enquanto nós estamos aqui a destilar.
0: A nossa piscina, a piscina é outra, não é? Fogo. Enfim, vamos aqui um bocadinho à música e já voltamos aqui em direto deste que é o Festival F. Portanto, fiquem desse lado aqui a acompanhar-nos, Rua FM, aqui parceira sempre deste Festival F. Até já.
1: Até já. Até já.
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2: Olá.
3: E aqui estamos no Festival F.
2: Olá,
3: né?
2: Agora boa tarde.
3: Mudamos
2: boa tarde,
3: aqui.
2: Boa noite, nem sei,
3: bem,
2: né?
3: Boa noite. Não almoçámos, mas já almoçámos.
2: Olha, já, eu já almocei e tu?
3: Ainda não jantámos, já almocei. Olha, mal de mim se não tivesse almoçado, não é? Estava aqui já com um rato gigante na barriga.
2: Não, podias não ter almoçado, mas ter lanchado, por exemplo.
3: Não, mas estamos aqui, estou eu, Soraya Varela, Tatiana Santos.
2: Olá.
3: E também Inês Moleiro.
2: Olá, boa noite.
3: Está em estúdio, não está com
2: produção.
3: O microfone, exatamente.
2: Mas ele diz olá.
3: Está a fazer o quê também? A preparar alguns conteúdos para saírem no nosso Instagram, porque estamos também muito ativos por lá, como sempre.
2: Sim.
3: Quando estamos em festivais.
2: Gostamos também de partilhar, porque há muita gente que não vem ou vem mais tarde e assim damos, contamos as novidades e tudo o que está a acontecer, e muita coisa já aconteceu. E as portas só abriram às
4: 6.
2: Ou seja, já passaram 13 horas, certo?
4: Certo.
2: 6, 7, 8. Pera, desculpem.
4: Duas horas.
2: Olá, Rubem, do nada.
5: Alô, Tatiana.
2: Do nada ele saltou de fundo para aqui.
3: Não, do nada, já me está a pôr stress, porque em vez de estar a tratar do que eu lhe pedi, está aqui sentado.
5: Vou já.
3: Não, obrigada. Mas estamos aqui porque hoje neste festival vamos fazer isto faseado. Portanto, alguns dos nossos colegas foram jantar. Nós agora estamos aqui.
2: Olha, um beijinho para eles que eles estão tão.
3: Barriguinha cheia.
2: Eu mandei o Carlos não comer tudo.
3: Olha, é bom que
2: portanto,
3: não.
2: Portanto,
3: é
2: espero bem que cheguemos
5: Sim,
2: lá e esteja.
5: Mas nós também mandámos eles a jantar. Sim. Para também sabermos qual é a ementa, para depois irmos mais mentalizados
2: Faz
5: daquilo
2: sentido.
5: Que vai ser o comer.
2: Isso
3: mas,
2: é bom.
3: Mas
2: é bom.
3: Também não se esqueçam que o Festival F tem muitas barraquinhas de comida.
2: Sim,
3: se
2: sim,
3: por
2: claro,
3: acaso
2: claro.
3: Ficarmos com fome.
2: Opções não faltam.
5: Mas sim, também exato. Com esta organização maravilhosa do Festival F não ficas com fome.
2: Não.
3: Olha, mas
5: com calor podes ficar, porque isso sim. Eles não podem fazer muito, mas.
2: Sim, mandava o sol embora. Olha, desculpe, pessoal. Pode,
3: olha, adeus.
2: Pode ir embora,
3: adeus,
2: porque os meus visitantes estão assim com um bocado de calor, então preciso que ele se vá embora. Mas agora também já abaixou, já ficou melhor.
5: Sim, exatamente. Num festival que, voltando só aqui ao festival, já sim. Não está calor, não. Está um bocadinho.
2: Está calor,
5: mas é aquelas noites de verão que já faziam falta. Muita gente, se calhar, estava à espera assim de umas noites de verão, noites F. Como foi aqui há uns tempos na pandemia, houve aqui umas noites F e podemos dizer que hoje é uma grande noite F. Inês,
4: é
5: tu
4: verdade.
5: Já tinhas estado cá?
4: Já. Eu sou daquelas que vêm todos os anos.
5: Este ano, num papel aqui especial.
4: Claro, desta vez do outro lado também da
2: produção. Mas se estivesse do outro lado, Inês, como é que seria o teu itinerário de festival? Por exemplo, hoje. Incluo, por exemplo, entrada no recinto, artistas, atividades. Como é que seria para ti um dia no Festival F sendo uma festivaleira?
4: Ora, eu não sou daquelas que vêm muito cedo, não vou mentir. Eu sou daquelas que janta em casa, com calma, e que vem à hora mais assim, mais perto do concerto.
2: Ok, pronto.
4: E eu vinha sem dúvida pelos Dama, como quem está a ouvir do outro lado já não pode ouvir falar dos Dama, mas...
5: Quem?
2: Eu. É os Dama.
5: Ah, é os Dama.
2: Conheço os Dama.
5: Pronto.
2: Ela gosta muito dos Dama. Sabes?
5: Não, é que tu já estás habituado às minhas piadas, a Inês não, por isso.
4: Ele é mesmo o piadas secas, não é? Como
2: então.
4: Nós tínhamos dito.
3: Daí a sua descrição, não é? Repórter
4: claro.
3: Das piadas secas.
4: Mas pronto, eu seguia sem dúvida nenhuma para o Chico da Tina.
2: Ok, então tu irias para os Dama primeiro, certo?
4: Exatamente, é às 11h30.
2: Ok, no palco ria, principal.
5: Sim, mas tu vais dos Dama para o Chico da Tina.
4: Sim, mas isto são os meus favoritos.
2: Ela está a dizer, está a selecionar primeiro os artistas.
3: Deixa fazer o seu arranjo.
5: Ela vai do primeiro concerto quase para o último da noite.
3: Ela fica cá, do início ao fim.
2: Mas os Dama, imagina, mas ela tem razão. Dama, 11h30, começando e não começando, acaba uma hora de concerto, vá mais ou menos, meia-noite e meia.
4: É verdade.
2: O Chico da Tina começa
4: à uma.
2: À uma.
4: Exatamente.
2: Então,
5: pronto,
2: okay.
5: Mas...
2: o caminho de lá para cá, com o trânsito que está, chega cá à uma.
4: Perfeito.
2: Então, mete o pisca, espera na rotunda, dá acidência a este.
5: Sim.
2: Chega cá a uma.
5: Como se ela não morasse aqui ao lado.
2: Não, estamos dentro do recinto.
3: Ninguém tem de saber onde é que a mocinha mora, então.
4: O Rubens já está a revelar as minhas informações confidenciais da residência.
5: Eu não disse onde é que moravas, aqui ao lado.
2: Faro. Faro é Lisboa, gigante, então.
4: Mas pronto, eu sem dúvida nenhuma que é ao Chico da Tina e ia ter aqui um grande problema que seria com os Wet Pet Gang, porque eu também sou.
2: Também gostas, não é?
4: Também gosto.
2: Também sou igual.
4: E então ia haver aqui uma sobreposição de concertos. Mas eu quero destacar também que Irina Barros, à meia-noite e meia, seria também um grande concerto para ir, porque
2: é
4: Irina
2: bom.
4: Promete muito.
2: Sim.
3: Eu, todos pelo menos, eles são grandes
4: exatamente.
3: Concertos.
5: Mas isso acaba por ser. Eu não queria dizer problema, porque não é nenhum problema, mas os concertos coexistirem no mesmo espaço, quase ao mesmo tempo,
2: é
5: algo
2: difícil.
5: Que é difícil,
2: sim.
5: Mas também tens de ser muito fã para ficares do início ao fim do concerto.
2: Sim, isso é tipo uma opção. Queres ver este ou queres ver este?
5: E portanto, eu acho que o F é aquele concerto de andares de palco em palco, de sonoridade em sonoridade.
2: É essa
5: do, vês as primeiras músicas dos à toa, depois vais ali um bocadinho à Irina Barros, por exemplo. Eles não atuam à mesma hora, mas pronto, faz-te contas que sim. Depois dás ali um saltinho, agora já não, porque o sol já se pôs, mas davas ali um saltinho ao arco, ao palco arco, à Associação Arco, à Associação Arquente. Que tem um pôr do sol magnífico nesta altura do ano e uma varanda sobre a Ria Formosa espetacular.
2: Pois, já estás a dar planos para amanhã, quem não foi hoje vai amanhã. Portanto,
5: ah, sim, sim, isto são planos para os três dias. Porque desde a entrada, seja a entrada do Arco da Vila até a entrada do, Largo de São Francisco, entram por esta vila adentro e têm aqui um mundo. É quase uma cidade dentro de uma cidade, por assim dizer. Por isso é fenomenal.
2: Está muito
5: é
2: bem, entretanto, o palco Quintalão também alterou ali um bocadinho de lugar, mas foi mesmo ali para o lado, até por uma, acho que foi mais por segurança, também para haver um espaço mais...
5: Agora onde é que é o palco Quintalão?
2: É mesmo ali do lado,
5: é
2: ou seja, é o Fábrica. O bom
5: não,
2: antigo.
5: Esse, não, é, o, esse não, é o não, Magistério.
2: O Quintalão, é ou seja, aquilo era num quintal, não é?
5: Sim, sim,
2: é
5: com as árvores.
2: É ali ao lado, ou seja, é no caminho
5: é mesmo
2: lado.
5: Para as muralhas.
2: Exatamente.
5: Fico um bocadinho com pena, porque...
2: Olha assim, eu acho que é pena, mas também é bom porque é maior.
4: Exatamente, então, a nível de espaço dá 10 a 0.
2: Sim, está muito
5: mas,
2: maior.
5: Mas as árvores do quintal de
2: sentias-te em casa, né?
5: E
2: estender a roupa, tipo, ah, onde é que está o estendal agora?
5: Sim,
2: não,
5: sim.
2: Não há.
5: Opa. Pronto. E eu a pensar na Irina Barros a estender a roupa ali nas árvores.
2: É, não é?
3: Que a Irina não é?
2: E depois a cantar como tu e a lua, e apontava para a lua, né?
5: Era só porque
3: como
5: os paus.
3: Tu e a t-shirt a estender.
5: Os paus a estenderem a roupa ficava aqui muito mal.
2: Sou eu e a roupa.
5: Olha, isto escamba sempre, eu não
2: tão
5: sei.
2: Tão brilhante e tão longe.
3: Olha,
2: e tão
3: mas,
5: Soraya. Porque a Irina Barros? Porque os paus a estenderem a roupa ficava muito mal de dizer em Rádio Nacional.
3: Não ficava nada.
5: E Alcohol Club a estender a roupa acho que não acontecia.
2: Eles também devem estender a roupa.
5: Desculpa, a taxa de alcoolemia já deve ser demasiado elevada para andar a estender a roupa.
2: Dá para estender, tudo dá para estender. Tudo se faz. No Festival F, tudo se faz.
3: Olha, tudo se faz.
2: F te faz.
3: Tudo se faz. E o Ruben falou aí na taxa de álcool. E nós estivemos perto da entrada. Há lá um sítiozinho onde podes ir depois confirmar se estás
2: Olha,
3: com uma taxa elevada ou que podes ainda pegar no carro. Mas, de qualquer das formas, tens também sempre os autocarros e os transportes públicos que acaba por ser uma decisão mais inteligente para poderes aproveitar bem o festival.
2: Autocarros a passar de 20 a 20 minutos.
3: Não há desculpa.
2: E o percurso é então o Fórum
3: Algarve.
2: Fórum Algarve, desculpa. Depois a Rotunda do Hospital, ali na Zona da Penha. Depois passa para o Pavilhão da Penha e vem então ao Festival F.
3: Já andaste no autocarro? É que tu decoraste o percurso todo.
2: Não, eu vi porque eu mandei, por exemplo, a minha irmã e o grupo de amigas vêm, então aconselhei vir de autocarro. E fui-me informar, não é? Começou às 8 da noite e acaba às 5 da manhã. Olha, acho, que é acho que é muito acessível. Não só para reduzir, por exemplo, as pessoas que querem beber e pegar no carro, como ajuda também no trânsito e também no estacionamento e ajuda então no deslocamento, porque, por exemplo, eu venho de Apanha a pé, é um grande esticão, onde posso vir de autocarro e chegar muito rápido.
5: Amanhã apanhas o... Olha, apanha o autocarro para casa esta noite.
2: Mas é que eu pensei nisso, mas o recinto eu acho que fecha às 5. O autocarro deve, se calhar, às 5, paro no Fórum Algarve, ou seja, a última paragem.
5: Sim. Não é uma questão
2: daqui,
5: de irmos ver.
2: Porque eu não percebi,
3: embora um bocadinho mais cedo.
2: Eu ainda não percebi qual é que é... Não, Soraya, eu em Festival F, eu encerro o festival.
4: Tu só vais sair daqui às 5, Tatiana?
2: Claro.
5: Sim, a Tatiana é daquelas que o Festival F são 3 dias, 11 horas de abertura, ela está aqui 12.
2: Mas eu vou explicar porquê. Amanhã, quando nós abrimos a emissão às 5, alguém tem que contar como é que isto foi até às 5, certo?
4: Tens razão.
2: Eu fiquei denominada pelos bosses daqui da rua para ficar até às 5.
5: Pronto,
2: não, mas eu acho que não fecha até às 5.
5: Tatiana.
2: Eles não vão fechar até às 5. Vão fechar um bocadinho mais cedo, portanto. Não vai. Não, eu penso que hoje, quinta-feira, não se estende até às 5.
5: A minha pergunta é: então, porquê que não estás a ver já um dos primeiros concertos deste primeiro dia de festival?
2: Bem, porque estou aqui contigo
5: então
2: e
5: vai já.
2: Com a Inês, não vos vou deixar.
5: Olha,
2: para ir
5: vai,
2: lá, não é?
5: Vai.
2: Vai. Queres vir comigo?
5: Não, não.
2: Vamos os dois.
3: Olha, sabem onde é que nós vamos? Vamos ao Chico da Tina.
2: Mas já?
5: Chico da Tina.
3: É já.
5: Mas qual é a música?
3: É o Pego Larga.
5: É Pego Larga, vai o racha, sai de cima.
2: Pronto, agora toda a gente ficou...

0: Foi aqui um tema não muito de Festival F, mas que sem dúvida nos dá também aqui muita animação. Terracota com este sonhador. E nós também bem sonhamos em ir ver concertos, não é, Inês?
1: É verdade, é verdade. Mas olha, muito nos resta sonhar, porque com o trabalho que temos pela frente
0: ainda
1: só fica...
0: há muita coisa para fazer, não é?
1: É verdade, é verdade. Estamos aqui com muito trabalho em mãos para vos entregarmos sempre os melhores conteúdos, as emissões mais divertidas. E já sabem que podem sempre ficar aí desse lado para estar atentos a tudo aquilo que nós estamos a fazer. Seja nas nossas redes sociais, que vocês já conhecem, as redes sociais aqui da casa, vocês já sabem quais são, tanto no Instagram como no Facebook. E até temos alguns conteúdos no TikTok, mas também essencialmente aqui em 102.7 ou em rua.pt.
0: E aliás, podemos adiantar desde já, falaste em conteúdos e muito bem, que já saiu a entrevista aos Dama, que por acaso foi uma entrevista tua, portanto, consegues dar-nos aqui um bocadinho mais do que é que foi esta entrevista, não
1: é? É verdade, porque nesta entrevista nós até começamos com uma revelação bem escaldante dos Dama.
0: Ai, sim!
1: É verdade, porque...
0: Que revelação?
1: Como sabem, há pouco tempo os Dama fizeram um single com os à toa, um single este que se chama 112 e que é uma música que eu pessoalmente gosto muito. E já que os à toa vão estar a atuar hoje também no palco Sé pelas 9 horas, a minha pergunta foi: e será que vamos ver alguma colaboração em direto?
0: E eles revelaram?
1: Eles não revelaram diretamente, mas deram a entender que sim. O Miguel Cristofinho, no caso, que respondeu a esta questão, disse logo: então, se calhar guardamos essa surpresa para mais tarde, mas...
0: Não que... disse que não, não é?
1: Exato, e que era bastante provável de haver aqui uma colaboração. Portanto, já não falta muito tempo para vermos-os à toa no palco Sé, que falta sensivelmente meia hora. Os Damas já assim um bocadinho mais tarde no palco Ria pelas 11h30. Portanto...
0: É ficarmos à espera, porque quem
1: exatamente.
0: Sabe, nós até comentámos isso mesmo, se iria ser, portanto, Dama a vir ao palco dos à toa ou à toa a ir ao palco dos...
1: Exatamente.
0: Será... À toa a ir aos Damas, está-nos a dizer o Ruben Bento, porque o Ruben, também mais uma das entrevistas, teve a conversa com os à toa.
1: Exatamente.
0: E se calhar revelaram um bocadinho mais do que os Dama, não é? Portanto, já sabemos, eu não estou a dizer que a informação é fidedigna, porque isto o Ruben Bento nunca se sabe. Mas, brincadeira, mas como não foi uma informação dada a mim, nós passamos sempre com algum receio, não
1: claro.
0: É?
1: Claro.
0: Mas o Ruben vai se juntar e dar na primeira mão
1: Ruben,
0: esta
1: ouvir
0: informação.
1: Que era mentiroso, tem que vir já cá comprovar que não é, Ruben.
2: Desculpem, se o meu nome vem à emissão, Ruben vem à emissão. Não, eu tive a conversa com os atores.

0: Pois cobramos.
1: Pois
2: exatamente,
1: é.
2: Exatamente, vamos atrás.
1: Mário, eu vou cobrar o 112. Ai, ai.
3: Olha o
1: Mário,
3: 112.
1: Que faz parte dos à toa, brincando, brincando.
2: É verdade.
1: Entretanto, estavam aqui a falar...
3: O Ruben já os entrevistou tantas vezes que já são quase família, não é?
1: É mesmo. A entrevista ainda não está nas redes sociais, mas vão ver que o ambiente é descontraidíssimo. Já fazem parte da família. É o tio Mário, o tio João... Estou a brincar.
2: É assim, deixamos toda a gente à vontade.
1: É isso mesmo. Nós... queremos é artistas aqui a darem-nos entrevista, artistas que, apesar de o nosso nome ser rua, queremos que se sintam em casa claramente, e daí também este ambiente que se gera aqui, não só nas entrevistas, não só no backstage, como em todo o Festival F, e abrindo aqui um bocadinho ao leque da rua em todos os festivais e onde estamos, por isso...
3: Que acaba
1: por ser aqui.
3: Pronto, a informação é avançada por Ruben Bento. Ruben Bento,
1: última hora.
3: Avancemos também que vamos transmitir concertos à toa.
1: Que os próprios à toa não sabiam.
3: Olha que giro, é?
1: O Mário e o João a dizerem-me: mas quem é que vos deu autorização para transmitir o concerto? E eu: eu não sei.
3: A vossa agência?
1: A vossa agência deu, de certeza.
3: É verdade.
1: Ah, mas é que. E eu: amigos, se estiver mal, falem com a vossa agente. Porque sim,
3: mas
1: vamos transmitir
3: os
1: à toa a partir das 9 da noite. Nós, espero eu, já não estaremos cá,
3: estaremos a comer,
1: mas estarão cá os nossos colegas a levarem-te tudo sobre este concerto dos à toa, que é o primeiro de dois que vamos transmitir esta noite.
3: Depois vamos transmitir às 11 da noite.
1: Quem? Naptel Sulima, com dura vida rima se prestares atenção. E agora tenho a Inês e a Soraya.
3: Estava-me a faltar o nome dos artistas.
1: Naptel Sulima.
2: Naptel
1: Sulima.
3: Olha, e aliás, estávamos a falar dos atores de 112. Estava a aparecer agora no painel do Palco Lusíadas, onde eles vão. Palco da Sé, onde eles vão atuar. Exatamente esse poster do tema 112, à toa e dama.
1: Sabes porquê, Soraya? Vai chover hoje. Em pleno agosto. Já não estamos em agosto, Inês.
3: É verdade. Pois
1: não. Estamos perdidos
3: e
1: no tempo.
3: Choveu.
2: E em setembro está tudo menos chuva, porque o calor que tem estado nestes primeiros dias de setembro, aliás, é de derreter.
1: Spoiler do vídeo da entrevista dos à toa, eu tenho o Mário a gritar: pessoal, já não estamos em agosto, estamos em setembro.
3: Foi uma entrevista
1: muito divertida, só para dizer.
3: Ora, sem
1: vou
3: dúvida.
1: Voltar à edição, posso ser?
3: Bem, muito obrigada por teres vindo.
1: Nada, sempre que falarem o meu nome, eu vou tentar aparecer, a menos que não ouça que falar o meu nome e nesse caso não posso aparecer. Obrigado.
3: Vai!
1: Beijinhos, caros ouvintes da Rua FM.
3: Obrigada, Ruben Bento. Informação avançada, confirmadíssima, à toa. Vão estar aqui o concerto em direto na nossa emissão a partir das 9, HMB também a partir das 11. Portanto, fica aqui no 102.7, também em rua.pt. Ainda temos mais entrevistas também para serem feitas, mais para serem lançadas, mais para ouvir na emissão. Portanto, o que não falta são coisas vindas da tua rua para ti. Também bilhetes, já demos muitos.
2: É verdade, muitos mesmo.
3: E se por acaso vais no carro a caminho do Festival F com um bilhete à pala da Rua FM, é inadmissível não vir aqui ao nosso estúdio.
2: É verdade, e nós estamos aqui à vista de toda a gente, muito pertinho do palco Sé, ou seja, no lado.
3: Se estiveres de frente para o palco, do lado direito. Se estiveres de costas, do lado esquerdo.
2: Exatamente. Aqui bem pertinho da Igreja da Sé, portanto já sabes, nós vamos estar sempre aqui, podes vir ter connosco e agradecer obviamente os teus bilhetes. Se os ganhaste, tens que vir agradecer.
3: Acho que é o mínimo, não é? Não estamos
2: a
3: pedir nada. Bem, nós vamos à música, não é artista do Festival F, vamos continuar com a nossa playlist habitual e já cá voltaremos também 23 minutos para as 9 e vamos começar depois a transmitir o concerto, por isso até já.
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2: E um minutinho depois das 9, regressamos à emissão e isto foi assim um início meio atribulado porque nós tivemos aqui quase uma invasão de estúdio, não é?
3: Sim.
2: Digam-nos lá quem é que vocês são e como é que se chamam também.
4: Bem, meu nome é Léa Ferreira e...
5: Eu sou o Rodrigo.
2: E estão aqui a representar quem, o quê?
4: Portanto, estamos aqui a fazer perguntas em nome e a espalhar brindes em nome da Associação Nacional de Segurança Rodoviária. Okay. E estamos aqui a fazer algumas questões, a tentar consciencializar as pessoas e... Também oferecer coisas no processo.
3: Sabes que eu ouço falar em questões, eu fico logo muito nervosa.
2: Já achas que é um teste?
3: É verdade.
4: Sim, mas isto é tipo mais básico que o código. Há pessoas que acabam por errar, mas...
2: Cara de pânico de Daniel.
3: É, vamos ir embora, não? Acho que está bom. Vocês ficam aqui a responder as perguntas e vão lá fora.
2: Isto é mais interessante, nós estávamos a falar de segurança rodoviária, das pessoas não beberem, se beberem não conduzirem, portanto vocês vieram em ótima altura.
3: Sim, e falamos da questão do autocarro ser muito importante para esse sentido também, portanto, olha, acho que faz todo sentido. Obrigada pela invasão.
2: E temos um jogo, sempre. Não é? Para tentar ganhar brindes.
4: Exatamente.
3: Conta-nos.
4: Um dos brindes, eu acho que é a coisa mais efetiva de sempre, que é autotestes de álcool. A gente está a dar eles à mãozada para o pessoal ter então eles no carro.
3: Acho que brindes principalmente é uma coisa que toda a gente gosta em festivais. Portanto, se há brindes, vamos embora.
2: Então vamos lá fazer um jogo aqui rápido que temos que fazer. Já estão no palco e nós depois vamos transmitir.
4: Ok. Portanto, as questões são todas verdadeiras ou falsas, certo? E são muito simples. Portanto, a primeira, a única forma de saberes a tua taxa de álcool no sangue é se fizeres um teste, seja ele qual for.
2: Acho que sim.
3: Sim.
4: Certíssimo.
3: Ok, boa.
2: Ui, onde é que posso?
3: Passamos à primeira.
4: Já está a caminho a dar. Segunda, o café ajuda a eliminar o álcool do organismo.
3: Eu acho que não.
4: Era muito bom.
3: Boa.
4: Infelizmente,
2: mas tu não sabias.
3: Eu disse achava que não, né? Eu acho que não.
4: Achaste bem.
3: Pronto.
4: Terceira, ao volante, o álcool dá uma falsa confiança e aumenta o risco.
2: É verdade.
3: Sim, é verdade.
4: Toda a gente sabe que eles já não são campeões, não é?
2: É verdade.
4: Os rapazes, então. Terceira, a quarta, depois de ingerir álcool para dormir, faz reset ao álcool.
2: Não é logo, é só passado tipo umas horas.
4: Exatamente. Então imagina aquelas pessoas que dormem tipo uma hora depois da festa a tentar recuperar.
2: Não dá. Era bom.
4: Era muito. E a última, a mesma quantidade de álcool pode resultar em taxas diferentes no sangue.
2: É verdade. Tem a ver com o peso e com a altura, não é?
4: Metabolismo. Olha, autoteste de álcool, bolsinhas, óculos, lanternas e panamás.
3: Ah, dá muito jeito. Muito obrigada. E quem vier nos próximos dias, se encontrar estes meninos, por favor, façam, porque ganhar brindes é sempre incrível.
4: Vocês também merecem.
3: Obrigada. Resta uma boa noite para vocês.
4: Obrigada.
2: Nós aqui por emissão vamos agora então ao concerto dos Artur. Já estão em palco, é para ouvir aqui nos 102.7 e também em rua.pt.

Muito boa noite, senhoras e senhores, nós somos os Atua. Faro, eu preciso que vocês façam barulho. Faro, passa-se o seguinte: nós trouxemos tudo aquilo que são os ingredientes que podemos para uma grande...

0: Quem diria que era em setembro que ia estar mais calor do que em agosto, né? Hoje está calor aí em baixo, de certeza. Ou não? Está, né?
1: Aqui em cima está quentinho.
0: O meu amigo João está-se aqui a desfazer ainda.
1: Eu estou-me a desfazer em água.
0: Em água? E muito boa noite a todos. Está tudo bem ou não?
1: Olha uma coisa, o Festival F é a nossa segunda vez neste festival. É a nossa segunda vez neste palco. E é tão bom voltar a um sítio onde já fomos felizes e vermos uma casa tão linda como esta, com tanta gente. Muito, muito obrigado por nos darem este presente no final do nosso verão. Uma grande salva de palmas para vocês que vieram aqui ter connosco. É este palco que nos distamos. Família, para esta próxima música, eu gostava muito, eu vou pôr ali só um golinho de água, e gostava muito que quando voltasse toda a gente tivesse com uma luz cá em cima. Esta música chama-se Hora de Ponta. É uma música sentimental e eu gostava muito de ver toda a gente com uma lanterna cá bem no alto.
0: Essas coisas também contam, esses bastões luminosos. Malta, mais luzes, mais luzes, mais luzes. É só um bocadinho, são 3 minutinhos. Vocês vão ter bateria para a noite toda. Confiem. Certeza que há aí serviço de powerbank, tenho a certeza. Portanto, bora, tudo para cima.
1: Faro, muito obrigado. Vamos a isto, para vocês, Hora de Ponta.

Faro. Muito obrigado por cada luzinha. Faça um barulho para você! Família, agora nós gostávamos muito de ouvir assim, numa só voz, todos juntos.

Ok, meus caros, eu preciso saber, por barulho, quem é que aqui já teve no Alentejo? Ok, então família, passa-se o seguinte. Nós no Alentejo também temos as nossas festas. Vamos sair à noite. Vamos lá. Depois começa a ficar frio. Começa a ficar escuro. Nós vamos ter com as raparigas. Chegamos lá ao pé delas e dizemos assim...

Estou na casa em frente. Na nossa rua mora tanta gente. Mas é como se não morasse mais ninguém. Está tanto frio lá fora. Se vamos para casa à mesma hora.

família passa são os seguintes. Estamos a ser gravados pela SIC, pela Comercial, pela Rua FM. Portanto, façam barulho lá para casa! Então, família, vamos lá mostrar a força deste nosso público, deste nosso palco, todos juntos, numa só voz. Eu quero...

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1: Muito obrigado por isto que vocês acabaram de fazer aqui. Nós ainda há bocado estávamos aqui a dar uma entrevista com a SIC e estavam a dizer que o nosso palco está muito bonito. Antes de mais, uma grande salva de palmas para a nossa equipa que se esforça diariamente para nos dar estes momentos e para nos dar estas imagens lindíssimas para nós guardarmos na nossa memória para o resto da nossa vida. E nós estávamos a dizer aqui aos nossos amigos da SIC que a paisagem mais bonita que nós temos nos nossos concertos não é daqui para aqui, é daqui para aí. E Faro, vocês estão a ser um público magnífico esta noite. Por nós, enfiávamos-vos num autocarro de luxo, que vocês merecem, e iam para a tour toda. Família, muito obrigado por nos receberem desta forma. Para nós é um prazer enorme. Estamos num palco a dividir aqui o público, não é? E a dividir este festival e a dividir este momento com artistas que nós gostamos tanto, como os HMB e o grande Chico da Tina.
2: Barulho para eles, barulho para eles.
1: Façam lá barulho para eles. E é muito, muito bom estarmos perante um público tão especial que recebe assim. É mesmo um prazer enorme para nós fazer isto. Família, muito obrigado e parabéns por serem este público maravilhoso. É por vocês que a música portuguesa está de boa saúde. Bem, esta próxima música chama-se Drama. Foi feita aqui há um good tempo, inicialmente pelo meu grande amigo, Mário Monjinho. Uma grande salva de palmas para ele. Faz favor.
2: Olá a todos, sou eu, malta.
1: E agora eu gostava muito que o Mário cantasse aqui estes refrões, refrões.
2: São refrões, vão, que se lixo o correto.
1: Depende da licenciatura em português.
2: Esta música é boa para abanar a anca. Sei que está calor, mas também abanar às vezes ajuda.
1: Achas que a malta sabe abanar a anca, Marinho?
2: Epá, é assim, eu não sei, mas tento sempre.
1: Então vamos lá testar isso.
2: Façam o melhor que souberem.

0: Vamos fazer aqui um jogo. Estiva leve. E esse aqui tem que limpar aqui os ouvidos, porque eu tenho os ouvidos cheios de água. Estou a suar tanto que eu já tenho água nos ouvidos.
1: Tens aqui uma toalha, puto.
0: Família, por barulho, quem é que está pela primeira vez num concerto à toa?
1: E por acaso, tem essa curiosidade, alguém nos viu em 2019 aqui? Alguém? Um, dois, três, quatro. Houve ali um quarto, cinco. Ok, este acredito. Ali houve um quarto, não acreditei muito. Mais duas pessoas ali. Malta, já vamos em 10. Está melhor agora?
0: Então calma.
1: Obrigado.
0: Vamos lá fazer aqui uma brincadeira.
1: 7 anos de evolução. Valeu a pena, João. Perdemos duas pessoas, ganhámos duas pessoas.
0: É vida. A vida economia é circular. Então vamos lá fazer aqui uma brincadeira, Faro. Eu preciso saber, por mãos no ar e barulho, quem é que aqui já sabia que nós escrevemos canções para outras artistas. Então há muitos que não sabem. Mete a mão no ar quem não

Conta dois, faro.

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0: Ronda 3, Festival Eve.
1: Ah, é sempre aquela com que ninguém conhece.
0: Esta ninguém conhece.
1: A gente tem que começar a tocar esta terceira música, João.
0: Mas a gente toca na mesma. Ah, ninguém conhece, mas a gente tenta.

Então vamos lá falar aqui muito rapidamente para concluir o nosso jogo. Faz barulho quem conhecia apenas uma das três canções. Família, faz barulho quem conhecia apenas duas das três canções. Oh diabo. Faz barulho quem não conhecia nenhum. Isso é sério? Alguém perdeu a antena do carro. Família, faz barulho quem conhecia as três canções.

Olhem, vocês conhecem uns rapazes chamados Vizinhos? Conhecem uma música chamada Já Não Saio? Então, família, nós este ano não temos cá os vizinhos, por isso vamos precisar que vocês nos ajudem nesta música. Fara, estão preparados? Então, para vocês, Já Não Saio.

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Kiva Lef, muito obrigado! Nesta música vocês só têm que decorar a frase "na próxima vida". E vamos cantá-la bem alto todos juntos. Pode ser ou não? Então vamos a isto? 100 metros? Bora lá. Não tem nada que saber. Assim.

0: Família, muito obrigado! Faz com a altura de vocês conhecerem uma voz da nossa equipa que nós gostamos muito. Para isso, Festival F, eu preciso que vocês façam muito barulho para a Catarina Vital!
1: A próxima música chama-se Drunk Again. Se conhecerem, cantem connosco.

0: direto do Festival F.
1: Então é o seguinte, Festival F. Esta próxima música, gostávamos muito de ensaiá-la aqui com vocês.
2: Oh, João, porquê? Mas não tens pedido desculpas para fazer?
1: Não, não.
2: Não?
1: Já estamos em setembro. Passa-se o seguinte, família, nós a seguir, como somos uns grandes fãs de música portuguesa deste festival, quando acabamos o nosso concerto, vamos invadir o concerto dos Dama. Por isso, agora vamos ensaiar aqui com vocês esta música e depois vamos todos para lá e mandamos aquele palco abaixo. Pode ser ou não? Família, vocês só têm que decorar. Vai chover hoje em pleno agosto. E cantamos bem alto assim. Hoje eu até já liguei para o 112 para saber se alguém tinha visto por aí.

Faro, decoraram a vossa frase ou não? Família, muito simples. Vai chover hoje em pleno agosto. Eu agora gostava muito de termos aqui o nosso momento estádio. Para isso eu preciso de toda a gente com as duas mãos cá em cima. Faro, mostra-me essas mãozinhas! E agora todos juntos vamos bater palmas e cantar assim, todos juntos. Ao meu compasso.

Senhoras e senhores, não poupem a vossa energia. Está na altura de avançarmos para mais um momento e para mandarmos esta nossa casa abaixo. Eu preciso que vocês respirem fundo e façam barulho para o Tiago Teixeira na bateria. Essas mãos cá em cima.

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festival F, eu preciso saber, vocês ainda estão com energia ou não? Família, tendo em conta que estamos provavelmente num dos melhores festivais do nosso país, eu vou precisar de mostrar aqui nas câmaras e em todo o lado que nós estamos com uma vida extraordinária. Vamos aquecer para os HMB e para o Chico da Tina, pode ser? Família, quando eu der sinal, eu quero toda a gente, mas toda a gente a saltar. Não se aleijem, saltem no lugar, fecham só assim os braços. Família, estão preparados ou não?

Festival Leve. Chegámos ao fim do nosso concerto. Muito, muito obrigado por este pedacinho incrível com vocês. Falta o barulho. Família, antes de irmos embora, queremos fazer um agradecimento muito especial à Câmara Municipal de Faro. Queremos agradecer também ao Teatro Municipal de Faro. E antes de irmos embora, como ainda temos um bocadinho, gostávamos de fazer uma coisa que nós costumamos fazer quando nos sentimos em casa e quando somos recebidos desta forma. E como nós vamos ficar no festival, vamos aqui fazer um momento que é: cantamos mais uma, pode ser ou não? E terminamos aí em baixo e depois vamos com vocês para os outros palcos ver os concertos, pode ser ou não? Então, família, tiramos uma fotografia todos juntos. Chega-se à frente, juntem-se cá todos. Aí no meio, para tirarmos uma foto e depois... tal, terminamos aí em baixo com todos vocês. Deixa-me só limpar aqui a cara, rapidamente. Então, Festival Leve, só a favor, essas mãozinhas cá em cima! Família, façam um barulho aos três. Um, dois, três, façam um barulho! Então, Festival Leve, vamos lá terminar em grande e no final vamos aí ter com vocês, antes de irmos todos embora. Pode ser, cantamos mais uma vez a nossa Tuna Tua e decoraram a Vai Chover Hoje em pleno agosto, não é? 112, para irmos cantar com os damas a seguir. Pode ser ou não? Então, família, uma última vez, vamos lá todos juntos.

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2: Agora aqui é o som dos à toa, primeiro concerto deste palco sec no Festival F. Também aqui com direito a... aqui direito também aqui a um encore agora aqui para terminar este concerto com um tema que também já é repetido. Bem conhecido aqui da banda também, dos à toa, aliás, dos HMB. Passaram foi aqui no nosso estúdio há pouco para conversar um pouco connosco, mas já sobem ali ao palco, por volta das 11. Também a essa hora, às 11 da noite, temos aqui talvez um dos momentos fortes desta noite de Festival F, não é, Marta?
3: É verdade, assim, também estamos com eles agora em estúdio, a curadoria do Real Punch.
4: Yes!
3: Com Billy Fresh Reverse também aqui.
5: Boa noite, Rádio Boa, boa noite a todos os presentes e todos os que estão em casa.
3: Vão estar presentes no palco músicos, não é verdade, às 11 da noite.
6: Correto. Vamos estar nós e também o ZH e o Vil, caras de faro. Temos aqui três caras de faro com eles.
3: Estão a representar bem.
6: E temos o Reverse.
5: Claro.
7: Da Fuzeta.
6: Da Fuzeta.
5: Mas tem uma costela farense. Já está cá mais.
6: Tem uma costela farense.
2: Trabalha cá, também conta como farense.
5: Estudou cá.
7: Quase mais tempo em faro do que no sítio.
5: Tem sempre a porta aberta.
6: That's the point.
3: É verdade. Como é que estão?
7: Tudo
6: estamos bem. Estamos preparados.
2: Ok.
7: Preparadíssimos.
6: Acho que sim, não é?
5: Estamos bem, já correu bem o som.
6: Correu bem.
5: Também, já.
6: Vamos fazer a festa, vai ser pouco tempo, porque temos que dividir aqui entre quatro artistas, mas é fixe, é sempre fixe estar presente no F. Eu acho que o ano passado vim todos os dias, já a tocar.
2: Eu recordo-me de vir tocar todos os dias.
3: Então também estiveste presente onde o Billy tocou, não é?
6: Sim.
5: Eu vi lá.
7: Eu sou o único rookie aqui, né? É o primeiro de muitos.
6: Já estive cá como tributo. Já estive cá como duas vezes como tributo, já estive cá como Real Punch, que foi no arco. Já estive cá com o Diogo Pissarro, já estive com os Art Musa também e estive com o Gume também.
2: Deve ser o artista que se calhar com mais projetos.
6: Sempre a correr.
5: Estamos aí.
2: E este ano aqui de uma faceta um bocadinho diferente, como concierges quase, um curador.
6: Quase,
2: conta-me lá como é que foi essa proposta, como é que surgiu esse conceito, proposto aqui certamente pela organização do F, não é?
6: Pá, a malta da associação entrou em contacto comigo. E disse, olha, temos aqui esta proposta que é fazeres uma curadoria. Uhum. E o que é que eu pensei? Vou chamar caras de faro, vou ter aqui o Vil e o ZH, que são caras novas.
2: Pois.
6: Dar
5: uma
6: aquela
5: nova
6: moral,
5: geração, é importante.
6: Dar aquela moral que é sempre importante.
5: Tem um feedback, estamos a tentar ver.
2: Estou aqui a tentar perceber o que
6: está
2: é que se passa. Enfim, vamos ter que prosseguir.
6: Não, a gente consegue, a gente aguenta.
2: Sim. Se estiver muito mal, já...
6: Como eu estava a dizer.
3: Sim. Ok. O meu microfone não estava a dar.
2: Agora já.
6: Temos o Vil e o ZH, caras novas, sangue novo do rap farense. Depois temos aqui também o Reverse, que já falámos um bocadinho. É um homem que está quase sempre em faro, seja a trabalhar, seja a chilar.
5: É
6: também
5: conviver,
6: quase farense. E tem álbum novo, não é?
7: Yeah.
6: Filho da...
7: O álbum chama-se Di Marcella.
6: Di Marcella, é isso.
5: E está onde o álbum? Onde é que está o álbum?
7: Por enquanto só está em formato físico. Tem aí à venda, se alguém quiser, aí 10 eurinhos. Uma coisa é menos uma bebida e apoia um artista.
2: Deixa-me trazer um, pode ser?
7: Claro, sim.
3: E para quanto nas plataformas digitais?
7: Este mês, faz sorte.
2: Sabes, quando eu vi a tua notícia que és lançar o álbum primeiro em físico, fizeste-me lembrar do Rock Marciano, um rapper de Nova York.
7: Yeah.
2: E ele há uns anos fez, e continua a fazer, primeiro lança físico, deixa respirar um bocadinho o físico, para a malta que, pronto,
7: exatamente, foi essa a ideia, foi lançar em formato físico primeiro, ainda fiz um packzinho com uma t-shirt, com um design feito por mim também, portanto foi tudo basicamente feito por mim.
5: Tudo à mão.
6: Muitas facetas do meu puro.
2: Então... Aquilo para o Santiago Globo, porquê?
7: Isto é bem heterónimo, João. Então estamos aí primeiro a vender aí o álbum físico, mas este mês está aí na rua, com mais dois videoclipes também para acompanhar o lançamento.
2: Já agora não nos estão aqui a ver em vídeo, estão só a ouvir em áudio, mas também estás vestido aí a rigor, fuzeta no peito, fuzeta na cabeça.
7: Isto é uma marca também criada por mim, pelos meus pais. Temos loja física na Fuzeta, mas também vendemos online e também é tudo feito por mim, os designs.
2: Espetáculo. O homem dos mil ofícios.
6: O artista.
7: Se é para ver se daqui a uns anos cago na enfermagem.
2: Queres falar um bocadinho sobre esse Di Marcello novo álbum? O que é que nos podes aí revelar?
7: Pá, posso dizer que todas as faixas são produzidas pelo Yuri, okay. De Manga Limão,
2: sim, sim, sim.
7: E mixadas e masterizadas pelo Tomás Suanti, que também é de Manga Limão e também é a minha malta, estás a ver? É a nossa malta.
2: Sim, sim, sim.
7: Tem 12 faixas, uns quantos kits pelo meio, e é um álbum que tende a retratar. É o meu primeiro álbum de originais, portanto é uma cena que é para demonstrar um bocado de quem sou eu.
2: Pois.
7: E Di Marcello, porque Marcela é a minha avó.
2: Exatamente.
7: E na Fuseta toda a gente conhece pelo Filipe da Marcela. E houve uma vez, estávamos a jogar à bola e tal, e eu marco assim um gol do nada, e alguém disse: "Epá, isto parecia o Di Maria." E houve um gajo lá que me diz assim: "Não, é o Di Marcello." E aí, então colou Di Marcello e ficou.
6: Clássico.
7: Yeah.
2: Olha, espetáculo. Não fazia ideia do... Eu também... Vamos fazer aqui uma... Vou conversar. Minha namorada da Fuseta, ela conhece-te. Ela já me tinha contado essa alcunha também. Porque eu já conhecia antes do...
5: É Fuseta, é duas ruas, não? Três, quatro
7: não,
5: ruas.
7: Não, Fuseta é grande. Fuseta é um mundo.
2: Olha, não, mas ia perguntar, por curiosidade. Produzido pelo Yuri, que é assim um artista mais conhecido por R&B, soul, um bocadinho mais dançável, vá, melódico. Sabe em que espectro assim, de sonoridade é que o álbum está?
7: Tem um bocado de tudo. É verdade, esquecendo de referir, o álbum tem um feat com a Yuka e com o Manga Limão, na mesma faixa. Nice. E tem uma faixa também que conta com um scratch do J. Joe.
3: Wow.
7: Portanto, é tudo made in Algarve, e a vibe vai desde boom bap. Tem ali uma mistura também num som que tem ali uma cena eletrónica, porque também é uma vibe que eu curto, techno, house, por aí, então também tem ali um som roçar aí uma beca eletrónica, mas a minha base mesmo é um boom bap pesado.
2: Isto é chamada economia circular, só jogar com nomes aqui da casa.
7: Yes, não?
3: Tem que sustentar o Algarve, não é?
2: Claro. Falar aqui em projetos.
6: Pois, pá, como, e para como... além disso, temos também aqui.
2: Eu ia falar.
6: Billy Fresh.
5: Como é que é, malta? Boa noite a todos. Boa noite, Rádio.
3: Conta-nos
5: Rua.
3: Novidades.
5: Mais um prazer. É mais uma vez estar aqui. Novo EP, não. Novo álbum, cara. Vai se chamar. Não vou dizer.
6: Não, mas já está. Mas isso é grande título de álbum.
2: Não vou dizer.
5: Mas a sério, já está a meio. Eu agora, este mês, tive muito trabalho. Mês de agosto no Algarve, já sabem como é que é. Aprendi um bocadinho. Mas já retomei, também estive focado com o espetáculo de hoje, mas já está a meio, vamos voltar agora à produção, espero até ao fim do ano anunciar mesmo oficialmente. E vai ser bonito, vai ter produções do segundo piso, vai ter aquelas bombinhas. Estou à espera que o Pedro vá passe lá no estúdio, que já há um bocado há 10 anos estamos para fazer uma música.
6: É verdade,
2: pega essa, vá, desenrasca.
5: Malta, mais uma vez estamos cá no Festival F, é a minha terceira ou quarta vez. A segunda aqui com a malta da Rádio Rua, é um prazer ver-vos aqui, com este equipamento todo bonito, com este estúdio todo altamente.
2: E também é um prazer ver-vos vocês aqui a partilharem estes palcos e a trazer a vossa música, é sempre uma vitória local, digamos.
5: Obrigado.
2: Assim,
5: para todos. Obrigado vocês. Obrigado, e continuem a fazer o trabalho que têm feito, cada um na sua vertente, cada um da forma que pode, mas vamos embora para
2: é
5: a frente.
2: Isso mesmo. Ia-te perguntar, ou seja, quando falei do EP, confundi-me com o EP que vai ser do Birro, mas tu participas nele, não é?
5: Não, é verdade, esqueci-me, o EP Recomeço, péssima sensação. Já está a gravar, tens razão, cara. É que isso já foi gravado há algum tempo. Okay, foi um EP gravado na capital do ano, se não me engano, em janeiro deste ano, foi no início do ano, em que fizemos quatro faixas. Uma já está na rua, que chama-se Recomeço. A comunicação vai ser feita daquela, de como saiu o primeiro single, que é com imagens que a gente recolheu no estúdio, da interação que tivemos uns com os outros, uma coisa simples, sem videoclipes, exatamente. O nosso objetivo foi mesmo convivermos uns com os outros no estúdio, trazer o DJ Boff à primeira vez ao Algarve, para ele conhecer o que é que se fazia por cá, o que é que acontecia.
2: Ele também é do Porto?
5: Ele é do Porto. Ele é uma pessoa muito próxima do segundo piso, não é membro do segundo piso, mas é uma pessoa próxima, é uma pessoa influente lá no Porto. O Birra é aquela lenda viva que nós sabemos, não é? E temos mais três faixas para lançar, estão prontas, estamos à espera do timing certo, também deixar passar o verão, ver como é que as coisas estão aí, cada um nos seus projetos, mas é isso mesmo, cara.
2: Espero que não seja. Não, problema nenhum, despedi, desculpa
5: nenhuma. Mais singles para lançar, como tenho, era suposto ter saído mais um single durante o mês de agosto, eu lancei dois, foi o Recomeço e foi o Gratidão. Era suposto ter saído outro no mês de agosto, mas como o Pantos disse, hotelaria no Algarve em agosto.
2: É o costume,
3: então,
2: né?
3: Então, e vão ter videoclipes?
5: Não percebi.
3: Videoclipes.
5: No EP Recomeço não vamos ter. A comunicação de vídeo vai ser feita. As imagens recolhemos no estúdio, a interação que tivemos uns com os outros vai ser meio vlog até. Vai haver umas partes para a malta perceber como é que funciona o processo de realização da música, sim, de captação. Sim. Vamos trabalhar
3: o processo criativo,
5: exatamente,
3: não é?
5: Mostrar um bocadinho essa parte para criar um bocado, gerar um bocadinho de conteúdo também para as pessoas.
3: Claro, claro. Muito bem.
2: E também daquela forma rock, como o rap tem que ser, de vez em quando, cada vez menos tem sido.
5: Para quem ainda não ouviu, está disponível nas redes sociais Billy Fresh ou Birro, Segundo Piso, passem por lá.
3: Exato.
5: E aproveito para agradecer ao Real Punch pelo convite, mais uma vez.
6: Yes!
5: É um gosto estar aqui. Okay.
2: Agora, olha, acabamos aqui com o Punch. Okay. Eu sei que sabia que vocês dois tinham música nova aí a caminho. O Punch também lançou agora aqui um tema recentemente, não foi?
5: E ganhou a batalha no Porto, mano.
6: O homem está cheio de vitórias aí.
2: Foi ao Porto ganhar.
5: O homem está invicto, ele é verdadeiro invicto.
1: Is the win,
2: Eu invicto.
5: Real, Punch.
2: Novidades, Punch, como é que isso está?
6: Opa, como tu sabes, e acho que a maior parte da malta sabe, tenho andado focado mais na vertente das batalhas, porque eu acho que até da última vez que falei convosco tinha falado disso, que era a questão da escrita em formato de batalha tem puxado mais por mim nos últimos tempos. Porque quando me sento para escrever uma batalha tenho um objetivo, sei o que é que tenho de fazer e depois é só adornar com técnica aquilo que tenho que fazer e aquilo que tenho a dizer. E esse desafio criativo para mim é brutal. Torna-se quase desgastante em certa parte.
7: Pô, é, mano.
2: Depois temos aqui outra lenda viva da Battle Rap.
6: Hoje é Battle Rap, mas temos tudo aqui.
7: Mas tem outra cena.
5: Os homens já estiveram no Coliseu, mano.
2: É verdade.
5: Sabe o que é isso? Respeito. Da Fuseta para o Coliseu.
6: Disse a minha avó: vovó, o Coliseu dos Recreios. Ela: o quê, filho? Vais ao Coliseu? Vou sim, senhor, avó, vou estar lá.
5: Vai ao Cabaré da Coxa.
6: Isto é daquelas coisas que dá para contar.
7: Mas tens a certeza que não é o cinema do Pásio?
5: Vai lá à férias.
6: É generation type shit.
2: Ok, começamos a contar o processo criativo, né?
6: Tem-me dado mais pica, mas tenho coisas novas.
3: Consegues dizer? Podes?
6: Não é projeto ainda.
3: Ok.
6: Nós, é assim. Eu tenho, se calhar, dois projetos para lançar. Tenho
7: eu
6: um
7: vi
6: com o John
7: rumores.
6: Miller.
7: Eu vi rumores.
6: Tenho um com o John Miller, que é a continuação do Domínio Algarve.
2: Exatamente.
6: Que lancei em 2021. Já tenho umas 10 faixas gravadas.
2: Okay.
6: Tenho também com o G.I. Joe cerca de 5 faixas gravadas, que é mesmo só alinhar o que temos que fazer para materializar a coisa. E pá, tenho recebido aí instrumentais, portanto agora é fazer a pausazinha das batalhas.
5: Claro, deixar respirar, recuperar.
6: Não sei
5: o
6: se ainda tenho mais uma até ao final do ano, mas
2: acho que tiveste aqui um bom derby. Foi aqui um bom derby com o Stag One, foi carga pesada.
6: Foi.
2: Mas agora, não estive muito a par, não sei se tiveram live stream da batalha ou foi
6: Sim, através do Patreon da Smoking Bars.
2: Eu por acaso não tive a oportunidade de ver.
5: O Punch ganhou,
2: mas disse que tu ganhaste, eu confio.
6: Ganhei nos jurados também. A malta lá no sítio disse 2-1. Há quem considere
5: 3-0.
6: Vem para
5: casa, está-se bem. Vem para casa.
2: Tu ires ao Porto ganhar o Stag One é tipo ires ganhar tipo ao...
5: Não, é o Farense ganhar a Marselha, mano.
2: É uma coisa assim.
5: Ganhar a Marselha.
2: Não, Stag One no Porto é tipo, não é?
7: Mano, é muito forte. Mano, é muito forte mesmo. Sons e tudo, muito
2: mais
7: forte.
2: Rixo.
6: É verdade. Não, foi um challenge engraçado, porque ele tem. Ele é a cara uma das caras do Porto, não é?
5: Claro,
6: ele intitula-se até como o Príncipe da Ivica. E então isso foi logo tema de um round. Explorei essa parte.
2: Ai, Jesus Cristo.
6: Foi fixe.
2: Realeza, nobreza, aqui sangue azul.
6: Foi fixe.
2: É tudo de certeza que rimaste com sangue azul. Não.
6: Claramente.
2: Eu estava a dizer isto assim de cabeça.
6: Claramente,
2: da boca
6: no
2: para
6: Porto,
2: fora.
6: No Porto tens que rimar com
2: claro.
6: É da obriga, é da obriga. Não, mas foi fixe e acho que até acaba por ser importante. É marcante este embate porque estamos a falar de um gajo que já está mais consolidado na parte da música do que nas batalhas,
2: exatamente.
6: Tudo bem que está a fazer um comeback, mas é importante fazer isso.
2: Aliás, eu nem sabia que o Stag, também era de battle rap, também não tinha bem essa ideia.
7: Há muitos anos. Foi na Knockout, acho que foi da primeira vez que fizeram o Barras Invictas no Norte.
6: Ele entrou no Armazém do Chá.
2: Eu lembro-me disso.
6: Não, foi no Armazém do Chá. No primeiro Barras Invictas, não, foi no segundo, contra o Burns.
7: Ok.
6: Ele faz o Armazém do Chá contra o RK, que nem é okay, o RK okay. que está
2: pois,
6: atualmente.
2: Pois, pois, pois.
6: E depois vai contra o Burns no.
7: Isto é de quem andou a estudar, boé.
2: Ainda está com a nola
7: de aqui estão cenas tipo 2011, mano.
2: Pois, pois, pois, pois. Estás com o...
6: Não, é depois, é depois.
2: Pai, 13, 14.
6: 2012, deve ser 13, 14.
2: Pai, pai, pai.
5: Mas não. Foi em 2018.
6: Mas foi fixe. E é bom que aconteçam estes matchups para trazer malta do rap para ver se vêm batalhar.
3: Sim, sim, sim, sim.
6: Porque precisamos de sangue novo, sejam ele de novos talentos ou do old school.
2: Exato. Ok. Temos aqui outro exemplo do old school que também voltou agora aqui, o reverse.
6: É verdade.
2: E andou a bater na malta toda, desculpem a franqueza, não, mas não. A verdade é essa, não é?
7: Assim, as batalhas escritas é uma cena que eu adoro fazer, mas a nível pessoal desgasta-me bastante. Desgasta mesmo, porque eu entro assim num hiperfoco. Okay, e a minha vida fica um bocado tudo à base daquilo.
2: E o resto
7: até fica um bocado
2: tóxico, depois para a relação, se calhar com outro,
7: é
2: outro
7: tóxico
2: rapper,
7: para
2: né?
7: todas as relações da minha vida.
6: É
7: a minha namorada odeia. Se eu lhe digo, olha, vou ter uma batalha, ela isso, não,
5: outra
7: não,
5: vez,
7: são eu três meses de horror em casa, é porque fica a falar para as paredes, mano, sozinho, é horrível. Mas agora, como estou bem focado na parte do álbum, pronto, foi o processo de gravação e nanã, e agora concertos e divulgação, então não estou tão concentrado nas batalhas assim, mas acompanho sempre, ainda por cima aqui o rei, claro.
3: Andam trocados vocês,
7: pois.
3: Então?
7: Já
2: agora só para fechar essa questão aí das battles, disponível já em algum lado para ver aí o vídeo do Alex
6: Esta aqui, esta aqui com o Stag One está disponível no Patreon da Smoking Bars, é preciso subscrever. E depois há de sair para o YouTube daqui a dois meses.
2: Eu pergunto isto que a minha cabeça ainda está formatada tipo aí, há uns 10 anos, quando a Liga ao Knockout demorava quase um ano para pôr as battles e eu ainda me lembro dessa fase de muita demora para ver.
6: Tem que ser, é uma tentativa de arranjar um rendimento extra para
5: todos, para a organização, para a estrutura.
2: Exatamente, tem que ser que não se paga sozinho, não é?
5: Exatamente.
2: É isso mesmo. Marta, mais alguma pergunta para fecharmos aqui com...
3: Se calhar para o Billy.
5: Sim, Marta.
3: Porque tu és um homem de muitos projetos. Tiveste a Capital One, também estás
5: um
3: ligado
5: agora,
3: ao All Right.
5: Exatamente.
3: Tens mais algum projeto em mente?
5: Neste momento o meu álbum. Tentar conseguir passar algum conteúdo bom, uma mensagem construtiva. Não ser só mais um álbum, tentar que tenha lá algum clique que possa incentivar ou mudar a mente de alguém. Por isso é que também não tenho criado muito show-off à volta disso, muito para poder criar sem pressão.
3: Quero
5: encontrar um caminho que eu sinto que está a chegar e vai chegar.
3: Sem pressas.
5: Exatamente, e eu vou partilhar isso com vocês com todo o gosto.
2: É isso que eu ia dizer, quando isso sair cá para fora, ali com o Moody e Marcelo, eu tenho que vir lá à nossa rua falar um bocadinho sobre eles com todo o gosto.
5: E mantenham também a vossa dinâmica de promoção do hip-hop e tu também, o Carlos, toda a gente, vocês, eu não conheço o resto da malta bem, mas sei qual é a ligação que vocês têm com o movimento, é importante, e continuam a trazer isso para a vossa estrutura. Obrigado.
2: Obrigado nós também, vocês.
3: Obrigado, é verdade.
2: Já agora estamos aqui maior do vosso concerto, praticamente 35 minutos.
5: Okay.
2: Eu sei que a malda já deve estar quase toda por cá, mas quiserem deixar umas palavrinhas rápidas aí de convite para quem vos queira ver.
6: Pá, malta, que queiram apoiar o rap farense, o rap algarvio, aconselho
5: a
6: que se desloquem até ao Palco Músicos.
2: Okay.
6: Vamos ter Vili ZH, vamos ter Reverse, vamos ter Billy Fresh e vamos ter Real Punch. Por isso, aproveitem.
2: Jesus.
6: DJ Jean Richard na Beck.
2: Oh yeah.
6: E vai ser bom.
7: Esperados, mano.
3: Algarve em peso.
2: Assim é que nós gostamos.
5: Se puderem, passem lá a malta da rádio.
2: Eu quero tentar, ver se me deixam. Posso? Deixa.
3: Podemos ir.
5: Boa.
2: Real Punch, Reverse, Billy Fresh, obrigado.
7: Obrigado.
2: Bom concerto.
7: Muito obrigado a
2: vocês. Boa noite.
5: Boa noite a todos. Muito obrigado.
2: Parto o palco. Quer dizer, não literalmente.
5: Não, pois é o primeiro dia. Tenho que continuar a festa.
2: Tchau, tchau.
5: Um abraço.
6: Já.
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0: A pouco mais, ou aliás, a pouco menos de 10 minutos das 11 da noite, aqui em direto, Festival F, nesta quinta-feira, 3 de setembro, primeiro dia deste... que é o último grande festival de verão.
1: Eles é
0: gostam muito de chamar assim, pronto.
1: E é realmente. O último grande festival de verão.
2: Pois isto já não tens... Só tens a recepção ao calor, que depois já é ambiente aqui mais local, não é? Sim, isso é mais local.
0: É um semi,
2: mas é o grande festival do Sul, não é?
0: É verdade que o grande festival do Sul, este Festival F, que já começou aqui a todo o gás, com os à toa, há pouco aqui neste palco. Transmissão em direto, aqui na tua rua. E podemos adiantar que já daqui a pouco mais de 10 minutos começa o concerto dos HMB. E também vamos estar a transmitir. Portanto, para quem não teve a oportunidade de vir a este F, a culpa não é nossa, para começar, porque nós oferecemos bilhetes e vocês é que não
1: ganharam. Nós fizemos a nossa parte.
2: Vacilaram.
0: Vamos estar aqui a transmitir este concerto dos HMB, que, Martim Paixão, estiveram ali há bocadinho no nosso contentor a conversar um bocadinho contigo, não foi?
2: É verdade. Gostei muito deles, muito simpáticos e muito acessíveis. E foi um bocadinho mais, um bocadinho, como disse a FM Falafel, um bocadinho mesmo, mesmo tipo de discurso, que é que o importante é divertir o público. Claro que eles são mais conhecidos e como disse...
1: O público é maior.
2: Sim, como disse, já tem quase clássicos da música portuguesa, já há temas que quase toda a gente conhece. Portanto, é um bocado voltar a esses temas que toda a gente conhece, animar o público e também mostrar um bocadinho do repertório mais recente. Também adiantaram que vão fazer um espetáculo em novembro, se não me engano, com
0: O Tim dos Chutes e Pontapés,
2: dos Chutes e Pontapés.
0: Eu consegui ouvir.
2: No Campo Pequeno, se não me engano. Atender às redes sociais da rua para depois ver a entrevista por completo. Mas deixaram já essa deixa.
0: Vai chamar E Agora, não é? O espetáculo.
2: E Agora.
0: E Agora, acho que era assim, uma reflexão sobre...
2: Sim, uma reflexão sobre também a longevidade de ambas. Tanto dos Chutes e Pontapés como dos HMB. Chutes e Pontapés, claro, com mais tempo, mas também os HMB. Vale a pena realçar que já estão por aqui quase há 20 anos.
0: Já
1: é uma novidade.
2: Sim, já estão nos grandes palcos há 10, mas como banda já tocam desde 2008.
0: Foi 18 anos aqui na berra, digamos assim, ou nos palcos.
2: Portanto, é uma forma de celebrar os quase 20 anos de carreira. E na terceira vez que vem ao F, vamos ver o que é que eles nos trazem de novo, não é?
0: Ok. FM Falafel e HMB já partilharam aqui os microfones contigo da rua. Boas conversas que vão estar disponíveis também nos próximos dias nas nossas redes sociais. É ficarem atentos. Marta, tu e eu há pouco também já dividimos aqui os microfones com Real Punch, Billy Fresh, Reverse. Grandes rappers que atuam daqui a nada.
1: Às 11, no
0: palco Músicos.
1: Exatamente,
0: é?
1: Às 11, exatamente, sim, está prestes a começar.
0: Ok.
1: Vai ser um concerto memorável, até porque todos são algarvios. É importante manter o hip-hop ativo aqui nesta região e... Eu gostava muito de ver este concerto.
0: E se calhar vais ter sorte, porque daqui a pouco acho que vamos transmitir aqui os HMB, portanto vamos estar
1: Um
0: bocadinho mais calmos, digamos assim, para irmos visitar um bocadinho do Web.
1: Tivemos a conversa com eles, partilharam-nos algumas novidades, alguns álbuns que vão sair de certos, e também o Real Punch está mais focado neste momento nas batalhas de rima, que é muito interessante, eu gosto muito bem. A primeira vez que eu vi o Reverse foi na Liga Knockout.
0: A sério?
1: Exatamente, aqui no Algarve.
0: Cá em Faro?
1: É verdade. Ele arrasou tudo.
0: Foi uma loucura essa
1: pérola. Foi muito bom.
0: Eu adorei
1: essa. Eu tenho as barras dele na minha cabeça.
0: A sério?
1: Sim.
0: Conta lá uma, que eu já não me recordo.
1: Aquela dos buracos da 125. Ele... Basicamente ele disse... que tu vais sair com mais buracos do que a 125, que está completamente cheia. É essa, mesmo... depois também temos o... Ah, mas essa já não é do Reverse.
0: Pronto. Do Real Punch, não?
1: Não. Já ia falar de outros do Melro de resto que te ficaram na minha memória por serem muito boas. Gostava que houvesse mais batalhas aqui no
0: Eu por acaso só tive a oportunidade de ir uma vez a um evento de Battles, também que ia fora no Art House.
1: Sim.
0: Porque essa foi o Real Punch contra o Mr. Burns, que por acaso são talvez os meus dois rappers, battle rappers favoritos, portanto foi tipo fila da frente, adorei. E ainda foi engraçado porque, como é óbvio, nas costas do Real Punch só estava gente de Faro, amigos e LZG, e nas costas do Mr. Bird só estava malta de Lisboa, também amigos. Eu fiquei ali um bocadinho, tipo, filho bastardo. Não, fiquei nas costas do Mr. Burns enquanto diferença, ou seja, sempre que eu ou seja, que era a altura do Real Punch rimar, eu e tipo as pessoas assim,
1: estás claro,
0: estás aí com outras cores, não é do Burns, mas foi, é uma energia sempre bastante crua, tipo, estou ali à flor da pele, depois tem aquele fator imprevisibilidade que ninguém sabe o que é que vai acontecer, portanto, é
1: tem
0: sempre
1: estar atento a cada frase que eles dizem.
2: É bom ver que esta malta também já está mais ativa nessa vertente das batalhas,
1: para
2: também ver se volta, se calhar, aquele hype da Liga Knockout.
0: Mas eu diria que agora retomou um bocadinho.
2: Sim, eu acho que voltou a aparecer. Teve uns anos mais morto, mas agora está a voltar a crescer.
1: Estão a começar a haver mais batalhas, mais eventos de batalhas de rimas, o que é muito bom. Até porque grandes nomes do hip-hop português foram descobertos nas batalhas de rimas. E vem cá o Estival F, como, por exemplo, o Papillon.
0: Exatamente. O Papillon tem...
2: É assim como a batalha dele com o Night Miller.
0: Estava a tentar lembrar de uma rima dele. Eu só me lembro de uma rima dele que é... Ou seja, ele ia acabar o round dele, ia passar para o Night Miller e ele rimou qualquer coisa do tipo... Fiquei aí para depois do comercial. O comercial que era
1: o Nine Miller.
0: Mas aquilo rimou.
2: Não, ele também era muito forte.
0: Eu lembrei-me de uma que era muito... É super seca, é um one-liner. Tipo, não tem rima, não tem... Mas okay. É um one-liner brutal que é... A mãe do Nine engravidou do Nine e nove meses depois nasceu a gripe suína. E tipo, ele disse aquilo assim super tipo seco,
1: sim.
0: Quase desprezo, e tipo toda a gente se riu e foi
1: é das batalhas mais vistas nas plataformas
2: talvez
1: digitais.
2: Talvez assim, do prof com aquele que não ficou tão conhecido, depois Young.
0: Okay. Essa é daquelas poucas battles que no momento o Young parecia que tinha atrocidade do Prof Jam, mas depois, para quem gosta um bocadinho mais de knowledge, o Prof Jam deu
2: uma aula. Dá que puxar mais pela cabeça.
0: Muito.
1: É,
0: e há pouco dividimos aqui o contador, talvez para mim, com o maior atropelo, digamos, que eu já vi numa battle, que era o Real Punch, contra o Pofo. Que ele tem uma rima que toda a gente sabe e até já houve t-shirts com isso, já houve memes com isso. Ele diz ao povo que chama-me chef Gordon Ramsay e vim fazer de ti arroz de povo em vez de ser arroz de polvo. Mas aquilo tem ali uma construção engraçada. Ou seja, foram três rounds em que o Real Punch estava a jogar fora de casa e a malta no início estava tudo assim um bocadinho mais tímida, que é aquele fator casa, né? E ele acabou com o amor toda a gente e o povo acabou assim um bocadinho mais introvertido, género. Isto correu bem para o meu lado. Essa battle é engraçada porque no canto, ou seja, atrás do Real Punch, há vários shots que aparecem da câmara dele. Está o Dillaz sentado no canto a rir-se, mas tipo a rir-se tipo,
1: muito.
0: E pronto, lá
1: tem
0: com
1: piada,
0: outra malta.
1: Claro.
0: Portanto, acaba também por ser assim, um daqueles momentos da cultura curiosos
1: e
0: engraçados. Bom, estamos aqui a chegar quase às 11 da noite, não falando de rap, mas falando talvez de música mais pop, não é? Com os HMB, eles que atuam já daqui a nada aqui à nossa frente. Neste palco C, não é?
1: Exatamente. E depois há uma da manhã, Chico de Tina,
0: pronto,
1: para marcar.
0: Claro.
2: Mais esperados esta noite, não é? Está quase a chegar.
0: Pronto,
1: HMB tem assim músicas muito conhecidas e vê-se realmente muitas pessoas a chegarem a este palco.
0: Não estava à espera, por acaso.
1: Eu também não.
0: Está aqui uma multidão, pá. Agora que me percebi, está aqui uma multidão de gente aqui à nossa esquerda.
2: Eu acho que acabou agora. Acabou agora a Bárbara Tinoco, provavelmente.
1: Pois, que também tenho a certeza que esteve. Cheio, sim. Também, agora a esta hora, às 11, quem é que temos mais?
2: Às 11h30 os Dama também.
1: Exatamente.
0: Falando em rap, tínhamos o da curadoria no palco.
2: A curadoria agora às 11 também.
1: Sim, sim, sim. Sim.
2: Um minuto.
0: Quem temos mais por aí?
1: Mais ou menos às 11, este horário das 11, 11h30, temos lá está os Dama, a curadoria do Real Punch e os HMB.
0: Okay.
1: Também temos Femme Falafel.
2: Às 11h15.
1: Exatamente.
0: Eu acho que também vou dar um saltinho a esse palco.
2: Okay. Esta hora está composta. Acho que é uma boa hora para ir explorar vários palcos.
1: O Festival F só tem um defeito: é ter, lá está, os horários assim muito juntos.
2: Uma pessoa tentar sempre para escolher quem é que vai ver.
1: Exatamente.
0: É complicado.
2: Ficas a sentir mal pelo artista que tu não foste ver, mas depois ficas a sentir mal de ir embora daquele concerto que estás a ver, então.
1: E estás a gostar do concerto, mas é.
2: Eu estou super indeciso, pode ser, porque vai tocar o Slow J à 1h30, o Branco à 1h. Os Pumba Trincana à meia-noite e meia. Eu quero muito ver os três concertos, mas eu não vou, não vou só ver meia hora de cada um.
1: Pois, é isso, é isso. Sim,
2: eu acho que vou dar uma oportunidade às Pumba, porque é uma estreia.
1: Pois. Vemo-nos lá.
2: Vejo o finalzinho do Branco e apanho o final do Slow J, se calhar.
0: O Branco, mas também sou muito entusiasmado para ver o Branco.
1: Eu também,
0: também
1: é muito fixe.
0: O Branco, deu um dos concertos que eu mais gostei de ver, pelo conceito que foi há uns anos no... No Teatro das Figuras houve uma, um conceito que era 24 horas de concertos.
1: Tipo, uau!
2: E brutal.
0: Tipo, sempre alguém a tocar. Uhum. E o Branco tocou, pá, tocou tipo 3 da manhã, para aí, uma coisa assim. E ele foi com os amigos. E o Branco fez uma hora de uma viagem pelo mundo. Ou seja, ele passou por todas as sonoridades de música mundial. Tipo, músicas tipo americana, foi africano.
1: Deu a volta ao mundo.
0: Exato, é incrível. E a pintar por trás dele tinha um painel com shots, não sei se eram dele, mas imagens tipo da estrada, de sítios, de cidades, ou seja, que ele estava a representar naquele som. E foi assim uma coisa tipo mesmerizing, foi incrível. Adorei por acaso esse concerto. Eu não me apercebi logo no início, mas depois quando começou a ficar um bocadinho mais vincado, tipo... sonoridade tipo mais africana, talvez são assim sonoridades mais vincadas.
1: Exatamente.
0: Como se fiquei assim, wow.
1: Percebeste-te.
0: Eu fiquei assim, wow, pera, ele está a fazer uma viagem ao mundo em música, tipo.
1: Caramba.
0: Uma coisa assim incrível. Ai,
1: e agora estamos aqui a ouvir. Chegou a hora.
0: Chegou a hora do ZMB. Também chegou a hora de nos calarmos.
1: E de darmos um saltinho ao palco.
0: Foi. Olha a multidão de gente que está aqui a levantar.
1: Vai ser difícil sair daqui.
0: Acho que sim.
2: Eles vão colar à porta.
0: Estou a espreitar o palco aqui ao som. Dos HMB no palco C aqui no Fisiólogo.

Vocês estão a ser incríveis, minha gente. Eu estou a sentir aqui o meu peito aberto já. O meu peito está a dilatar, só de grandes emoções. Agora nós vamos tocar uma música que é muito especial para nós. Ela vem daqui. E eu gostava de saber, assim como nós que tivemos a coragem de um dia lançar esta música, se há corajoso ou corajosa aí do meio, de entre vós, que suba aqui ao palco, que é para cantar o refrão desta música, do peito, comigo. Se houver um corajoso, vai estar alguém ali da nossa equipa para te receber e traz-te aqui ao palco. Enquanto isso, nós vamos começar. Por favor, façam muito barulho para Daniel Lima nas teclas.

Obrigado. Quem souber o segundo verso, venha comigo.

0: Obrigado. Obrigado, Faro. Quem é que é de aqui? Quem são os farenses orgulhosos que estão aqui? Só para se fazerem presentes. Não, só os farenses orgulhosos a fazerem barulho aqui na casa. E o resto de Portugal que veio aqui fazer festa com o Faro, com o Festival F. Um dos melhores festivais desta nação. Um dos melhores festivais, dos mais preferidos desta banda que está aqui em cima. É a terceira vez que estamos aqui e para nós é sempre um orgulho, um privilégio partilhar o palco com vocês e estar aqui no vosso palco. Muito obrigado por receberem os HMB mais uma vez. Obrigado! E agora nós vamos tocar uma música que é mais importante para a nação, que nós perdemos o controle dela há muito tempo, mas continuamos a ser os veículos dela para vocês.
1: Só porque vos amamos.

artista mais lixado da Tuga, o homem do Jaguar Vermelho, X, barulho, Eva!

Obrigado por vocês continuarem aqui. Com licença. Vocês estão-se a divertir? Eu estou-me a divertir imenso. Obrigado por vocês estarem aí. Vamos fazer a nossa última música deste alinhamento. Chama-se Culpa de Quem Pariu. E basicamente é uma pergunta e uma provocação. Onde é que estão aqueles que fazem a... e depois não assumem a... Basicamente é isso. E eu convido a revolução. Por isso quem ainda está com os HMB vai pôr a mão direita lá em cima. A mão lá em cima. E vai deixar...

0: Que é o som dos HMB, segundo concerto, grande espetáculo aqui em direto na tua rua FM, a tocar então neste palco 7, depois dos à toa aqui a abrirem as hostilidades, mesmo à nossa frente aqui no, na zona mais histórica aqui da cidade de Faro, grande concerto aqui da Heber Marques Band. Nós descobrimos isso hoje, achei engraçado realmente, aí também esse significado de HMB. Eles que estão aqui já também de saída, também aqui deste espetáculo. Portanto, estamos mesmo aqui a terminar. Acho que ainda agora é o momento aqui para mais um, dois temas. Portanto, vamos voltar aqui direto ao palco, aqui para escutar um pouco mais dos HMB. Vamos a isto.
1: Muitos mentirosos à nossa frente. Bom, olhem, muito obrigado por receberem os HMB pela terceira vez aqui neste palco, neste festival. O festival que defende, protege, que apoia verdadeiramente a música portuguesa, feita em português e não só, mas feita sempre por portugueses, por pessoas que amam a música portuguesa como nós também. Uma salva de palmas para todo o festival, toda a organização. Obrigado pelo convite, a Câmara Municipal também. E em primeiro e último lugar, as pessoas mais importantes, que são vocês que estão aqui. Estiveram aqui até ao fim. Houve alguns que saíram, foram para a Xixicama, foram para outras coisas. Mas ficaram aqui até ao fim com os HMB. Uma salva de palmas como deve ser para todos.
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1: Uma pessoa que é muito importante para nós e que hoje faz anos e está aqui connosco, não em cima do palco, mas está sempre ao nosso lado cada vez que nós subimos a palco, que é o nosso manager Vítor Carrilho. Uma salva de palmas para ele. Ele faz 18 anos e mais alguns. Então, vocês querem mais uma, certo? Então vamos lá, mais uma para vocês. Vocês merecem. Muito obrigado.

Obrigado. Perdoem-nos o tom paternalista, mas só fala aquilo que pensa quem realmente se importa.

0: Daniel Lima nas teclas, X, o homem do Jaguar Vermelho, na guitarra Jonatas Marques, as nossas vozes Hulda e Enoch. Meu nome é Eber Marques, nós somos os HMB. Até a próxima, Festival Eve. Beijo!
1: Mas que concerto, HMB, aqui direto no Festival F. Segundo concerto desta noite no palco Cé, grande show aqui,
2: é
1: o Eber Marques e a sua belíssima voz também. Estivemos a conversar com eles durante aqui a noite, o início da noite de hoje. A entrevista é essa que vai estar disponível para amanhã, aqui nas nossas plataformas digitais e redes sociais também. Portanto, é ficarem aqui atentos também ao Instagram.
2: Às plataformas,
1: sim,
2: exatamente.
1: É, são muitas. Mas
2: tu conta,
1: mas estivesse aqui a conversa com mais artistas deste F, não é?
2: É verdade, os Paus que já atuaram por volta das 10h30 no palco Quintalão e exatamente, estive à conversa com eles. Foi uma conversa muito boa, agradável. Eles também já assuntava que tinham já algum cansaço em cima. O concerto foi duro para eles. Eles estavam todos suados também. Não, não fomos os únicos hoje. mas muito simpáticos. Ao lado estavavam lá a partilhar o camarim com os Alcohol Club. Exatamente.
1: Okay.
2: Por isso também foi um momento especial, que eu gosto muito deles. E correu bem, foi uma entrevista muito boa, sim, que também estará disponível amanhã.
1: Espetáculo.
2: Exatamente,
1: assim que
2: nas plataformas.
1: E tu, Catarina, conta-me, estive essa conversa com alguém? Não.
3: Estive, sim, senhora.
1: Ok, desculpa, isto é tanta coisa que eu perco um bocadinho o fio à meada, conta-me.
3: É verdade, eu estive à conversa com a Irina Barros, que está prestes a atuar no palco Quintalão.
1: Ela que é uma repente aqui
3: da nossa.
1: Sim, ela que esteve à conversa connosco.
3: É verdade.
1: Durante
3: a semana
1: académica. Grande conversa também, foi muito simpática.
3: Sim.
1: Infelizmente, pronto, aqui backstage talks, mas temos ali um pequenino problema técnico com a entrevista e, portanto, não ficou no seu esplendor nas plataformas, mas desta vez correu aqui às mil maravilhas e vai estar disponível também nos próximos dias.
3: É verdade, vai estar disponível e uma pessoa 5 estrelas. Ela é a primeira vez aqui no Festival F, não é a primeira vez, lá está, para o público farense, mas é a primeira vez aqui no Festival F.
1: Espetáculo.
3: E nota-se que ela está entusiasmada. E agora deixa eu ver o que é que ela vai nos trazer para aqui para hoje.
1: Pois.
3: E deu-me assim umas dicasinhas de que ela vai trazer para o futuro.
1: Vais passar pelo palco daqui a pouco ou gostavas?
3: Eu gostava muito.
1: Nós gostávamos.
2: Já viram algum hoje, algum concerto?
1: Tirando os HM aqui em direto e os à toa que estive aqui a trabalhar.
3: E nós lá embaixo viemos um bocadinho de Dama.
2: Boa, como é que estavas? Estava muita gente?
3: Estava, mas eles tinham grande energia por acaso.
1: Muito
3: bom. Sim, há muito tempo não havia um concerto deles.
1: Ok, espetáculo. Para quem dizia que não dava, dá sim senhora.
2: E os HMB acabaram com uma música bastante conhecida. Animou. Foi um concerto animado também. Carlos, também estiveste aqui a vê-los melhor.
1: Sim, eu sou sincero, não estive com muita atenção ao palco porque estamos aqui a trabalhar, nomeadamente a entrevista dos HMB, deles mesmos, e também aqui noutras coisinhas que foram surgindo. Esteve mais tipo companhia de fundo, tipo background noise, mas grande energia, sempre de ponta a ponta. O Eber Marques, que é aqui o vocalista, sempre a animar a malta, a puxar pelas pessoas, portanto foi também muito divertido nesse aspecto. E agora estou aqui um bocadinho mais atento ao final e foi também um final muito, muito enérgico. Eles que, pronto, verdade seja dita, foram perdendo aqui algum público, fruto também do fluxo.
2: Também é normal,
3: sim.
2: Há tantos concertos a acontecer, as pessoas ficam indecisas.
3: É.
2: Exatamente.
1: Portanto, eles conseguiram ainda reter aqui uma boa parte do público. Alguma foi-se dispersando para ver, sei lá, Femme Falafel, os Dama, enfim, foram visitar outros palcos.
2: O Real Punch.
1: Também. Tu passaste por lá.
3: Passaste por lá.
2: Exatamente, sim.
1: Podes-me contar como é que isso foi?
2: Eu estive, assim, pouco tempo, porque lá está, tive que ir para a entrevista com os Paus. Vi principalmente Reverse, que está com músicas muito boas.
1: A sério?
2: Sim, surpreendeu-me. Estava relativamente cheio lá o palco e a energia dele contaminou todos.
1: Sério?
2: Sim, estava muito, muito bom, por acaso. Não consegui ver o resto, gostava muito, principalmente o Real Punch. Mas olha, fica para outra
1: ocasião, não é?
2: Exatamente.
1: Pronto, por acaso é engraçado que eu acho que conheço o Reverse há uns anos, mas nunca vi o concerto dele. Portanto, e desta vez também já não vai ser.
2: Não, desta vez já.
1: Mas é engraçado. Certamente teremos a oportunidade de ele que vai lançar um novo álbum, conforme também nos revelou aqui há momentos, há 2 horas mais ou menos, aqui em entrevista comigo e com a Marta, em conjunto com o Real Punch e com o Billy Fresh.
2: Que ele também já falou no concerto.
1: Ah, foi?
2: Ele deu novidades no concerto, exatamente. Quem esteve lá
1: atentos.
2: Também está adiantado.
1: Espetáculo.
3: Quem esteve, quem não esteve.
1: Estivesse.
3: Pronto. Pronto. Foi com
1: nós,
3: vento.
1: Por agora, meia-noite e 22 minutos, que quase a dobrar a meia-noite e meia, é hora de dizermos o quê?
2: Um até já
1: que é um tipo até amanhã. Vamos fechar por hoje aqui as nossas emissões, a nossa animação também aqui no Festival F. Também estamos aqui de abalada, depois dos Atoa e dos HMB. Está na hora de dizermos bye bye, au revoir.
2: Fiquem atentos, até amanhã. Temos novidades, por isso.
1: Muitas entrevistas.
2: Não parem de ouvir 102.7 horror.pt.
1: Sim, sim.
3: É verdade.
1: E podemos adiantar que vamos transmitir também alguns concertos na noite de amanhã. Não vamos dizer de quem. Se são um, se são dois, se são três, mas vamos também oferecer bilhetes. Vamos,
2: exatamente.
1: Catarina, volta.
3: Eu estava assim, será que se pode dizer?
1: Podemos, nós somos generosos.
3: É, portanto,
1: bilhetes, entrevistas, transmissão de concertos,
2: exatamente.
1: E animação garantida.
3: Full time.
1: A partir das 5 da tarde, aqui em direto nos nossos 102.7 e rua.pt. Agora, desafio para fecharmos, tenho para vocês.
2: Okay.
1: Vamos abrir o apetite para o dia de amanhã.
2: Para o dia de amanhã, okay. Já sabia, já conheço.
1: Vai, malta,
3: vai.
1: Supervisível, fogo.
3: Isto tudo tem que ser.
2: Muito bem, então, para o dia de amanhã, para me dar sorte, podemos, sim, dizer assim, pode ser uma dos Moonspell?
1: Claro que pode. Nós podemos tudo aqui. Vamos embora, Moonspell. Vamos ouvir aqui um tema dessa grande banda de rock português. Ouvimos o Opium, que é também um dos temas mais conhecidos deles.
2: Sim.
1: Catarina, e tu?
3: Olha, eu quero Primavera dos The Gift.
1: Olha, engraçado, falamos dos Moonspell e dos The Gift, que têm uma coisa em comum, que sabem o que é? É que há um casamento entre as duas bandas.
2: Ah.
1: A Sónia Tavares, vocalista, é casada com o Fernando Ribeiro, que é o vocalista dos Moonspell.
3: Não estava a par.
2: O quê?
1: Sim, são dos casais assim.
2: Eu não sabia.
1: É daqueles tipo power couples da música portuguesa.
2: Tu gostas de um bom gossip, então.
1: Um bocadinho. Mas é engraçado, por acaso é aqui uma daquelas trivias assim, um bocado de. Pronto, que ninguém está a par. Mas sim, Sónia Tavares e Fernando Ribeiro aqui.
2: Carlos, escolham uma música também.
1: Também preciso. Deixa-me ver, vou aqui dar uma analisinha muito rápida, porque temos que...
2: Exatamente.
1: Olha, vamos ouvir o TC da Coronel.
2: Ok.
1: Eu gosto.
2: Muito bem.
1: E com um dos artistas que tu mais gostas, que eu sei qual é que é, o Rio The Runner.
2: The Runner, vamos a isso.
1: Qual é o seu desejo?
2: Ok.
1: Eu não sei fazer um bom sotaque.
2: Eu também sou péssima.
3: Pronto.
2: Não me arrisco.
3: Tiveste os teus dias, Carlos. Está tudo bem.
1: Enfim, bom. Deixamos aqui ao som de vários temas que passam amanhã, certamente, por os palcos deste Festival F. Começamos com o Moonspell, depois vamos aos The Gift e terminamos com o TZ da Coronel, aqui em direto na Rua FM. E nós temos de volta amanhã, não é?
2: É verdade.
1: A partir das 5.
2: Até amanhã.
3: Com muito calor.
1: Certamente.
3: Se prepara.
1: Até amanhã.
2: Até amanhã.
1: Tchau.
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